0: transação de exportações e investimentos, o processo de busca por novos compradores internacionais vem sendo intensificado desde o ano passado, após as primeiras medidas tarifárias adotadas pelo mercado norte-americano. Atualmente, 72% das empresas brasileiras que vendem para os Estados Unidos já adotaram pelo menos mais um país de destino para as mercadorias. E já no início de agosto, a Apex Brasil deve apresentar um plano de diversificação de mercados, especialmente para os exportadores impactados pelo tarifaço. Como detalha o presidente da Apex Brasil, Laudemir Miller.
1: Nós vamos anunciar um plano de 130 milhões em parceria com o setor privado, mas evidentemente que a implementação do acordo Mercosul-União Europeia, para que as empresas possam de fato aproveitar as oportunidades desse acordo, é um dos elementos centrais do nosso plano. Mas enfim, assim, o importante são os setores, né? Mas pegando pesadamente a indústria, né? Então o setor de móveis, o setor de cosméticos, o setor de plástico, o setor de calçados, enfim, esses setores que estão tendo esse impacto.
0: Laudemir Miller ressalta que outros destinos já estão mapeados, como os países da Ásia Central.
1: O mundo olha de um jeito diferente para o Brasil, de um país estável, um país democrático. Então, a gente está sendo demandado pelos países asiáticos. O Brasil abriu, até semana retrasada, 651 mercados. Então, imagina a oportunidade que nós temos.
0: O impacto das novas tarifas anunciadas pelos Estados Unidos varia de acordo com o setor e a região. São Paulo registra o maior impacto em valor absoluto, US$ 3 bilhões. Já Santa Catarina tem o maior impacto proporcional, com 68% das exportações afetadas. Outra região afetada é o Paraná, estado que concentra 70% das exportações brasileiras de madeira para a construção civil americana. Reportagem Luciana Colares de Holanda.
2: O Brasil conta com o primeiro Banco Nacional de Antígenos para a resposta emergencial à febre aftosa.
3: A estrutura foi desenvolvida em parceria entre o Ministério da Agricultura e Pecuária, o Instituto de Tecnologia do Paraná e empresa privada.
4: O Banco Nacional de Antígenos integra a estratégia brasileira de preparação para eventuais emergências sanitárias relacionadas à febre aftosa e para manutenção da segurança sanitária da pecuária. A estrutura foi desenvolvida em parceria entre o Ministério da Agricultura e Pecuária, o Instituto de Tecnologia do Paraná e a empresa Biogênesis Bagó. A parceria foi formalizada nesta sexta-feira em Garim, na Argentina. O ministro da Agricultura e Pecuária, André de Paula, falou sobre a parceria.
5: Porque esse é um laboratório reconhecido internacionalmente e ele nos empresta a credibilidade que chega com isso. Esse também é um laboratório que atende a grandes mercados, a exemplo do que ocorre conosco.
4: O Banco Nacional de Antígenos mantém armazenados em condições de alta segurança antígenos dos sorotipos de interesse para o Brasil. Em caso de emergência sanitária, esse material permite iniciar a produção de vacinas em menor prazo, sem depender de fornecimento externo. O Brasil possui reconhecimento internacional como país livre de febre aftosa sem vacinação. O banco integra a Estratégia Nacional de Preparação para Emergências Sanitárias, juntamente com ações permanentes de vigilância e monitoramento da sanidade animal. Reportagem Thaís de Araújo.
2: São estudantes que se inscreveram no processo seletivo do programa Universidade para Todos, o ProUni.
3: O resultado da primeira chamada para o segundo semestre de 2026 já está disponível.
2: Os candidatos pré-selecionados têm até o dia 24 de julho para comprovar informações da inscrição junto às instituições de ensino.
6: O processo seletivo do programa Universidade para Todos, o ProUni, recebeu cerca de 530 mil inscrições para o segundo semestre de 2026. Ao todo, mais de 1.100.000 estudantes participaram das duas edições do programa neste ano. Cada participante teve a opção de selecionar até duas opções de curso, instituição e turno, conforme as regras do edital. As bolsas integrais cobrem 100% do valor da mensalidade, enquanto as parciais correspondem a 50%. Os cursos com mais inscritos nesta etapa foram Medicina, Direito e Psicologia. Criado em 2004, o ProUni oferece bolsas de estudo em cursos de graduação e sequenciais de formação específica em instituições privadas de educação superior. Para a classificação dos candidatos, o programa utiliza as notas obtidas no Exame Nacional do Ensino Médio, o Enem. Em 2026, os dois processos seletivos somaram mais de 2 milhões de inscrições, realizadas por cerca de 1.100.000 candidatos. O resultado da primeira chamada do ProUni já está disponível. Os candidatos pré-selecionados têm até 24 de julho para comprovar as informações da inscrição junto à instituição de ensino e apresentar a documentação exigida. O cronograma prevê a divulgação da segunda chamada em 5 de agosto. O resultado desta etapa será divulgado em 1º de setembro. Saiba mais em acessounico.mec.gov.br/ProUni. Reportagem Edinaldo Júnior.
3: E as inscrições para a formação continuada de escolas de tempo integral foram prorrogadas até o dia 24 de julho.
2: O curso é destinado a gestores escolares e coordenadores pedagógicos de instituições que ofertam essa modalidade de ensino.
3: Nos estados, no Distrito Federal e em municípios de maior porte, também podem se inscrever profissionais das redes de ensino que atuarão como multiplicadores na formação.
2: As orientações sobre a etapa das inscrições estão disponíveis na página de documentos do Ministério da Educação, no portal gov.br/mec.
3: O Ministério do Meio Ambiente e Mudança do Clima apresentou as projeções mais recentes para o fenômeno El Niño após a reunião técnica de monitoramento climático realizada esta semana.
2: O cenário prevê redução das chuvas em parte das regiões norte e centro-oeste e temperaturas acima da média em grande parte do país.
3: E também aumento do risco de incêndios florestais, especialmente na Amazônia, no Cerrado e na Caatinga.
2: Já para a região sul, a previsão é de chuvas acima da média.
3: Os efeitos do fenômeno climático devem se intensificar a partir de agosto, mas serão mais sentidos no fim deste ano, segundo o pesquisador Gilvan Sampaio, do Instituto Nacional de Pesquisas Espaciais, o INPE.
2: Eu conversei mais cedo com ele para saber mais sobre o que esperar do El Niño e como tem sido feito o monitoramento dele pelos órgãos técnicos do governo federal. Acompanhe. Doutor Gilvan Sampaio, um prazer para a gente ter o senhor com a gente aqui na Voz do Brasil. Vamos começar falando dessas perspectivas para o El Niño esse ano? A gente deve começar a sentir os efeitos mais graves a partir da semana que vem? Como é que tá as previsões de chuvas intensas aí, especialmente para o sul do Brasil?
7: Bom, nós temos aí os impactos do El Niño, eles são gradativos ao longo dos próximos meses. Os primeiros impactos nós começamos a observar ao longo das próximas semanas. E nesse segundo semestre de 2026, o primeiro principal impacto está relacionado às chuvas no sul do Brasil, principalmente Rio Grande do Sul e Santa Catarina. Então há a tendência de chuvas mais volumosas, alguns períodos com chuvas intensas, mesmo porque o auge do fenômeno El Niño se dá normalmente no mês de dezembro. Então, entre novembro e janeiro, né, nós teremos o auge do fenômeno, que é quando nós observamos os principais impactos. Isso em relação às chuvas. Em relação à temperatura, aí sim, todo o Brasil, nós devemos ter, a partir do final do inverno, depois da primavera e verão, períodos com temperaturas mais altas do que a média histórica, e ao longo, principalmente da primavera e verão, alguns períodos com ondas de calor.
2: Pois é, eu ia até perguntar isso para o senhor, até o fim do ano, como é que eram as perspectivas, né? O senhor falou das chuvas mais intensas que devem começar no sul do Brasil e a seca, doutor Gilvan, a gente deve esperar também alguma seca atípica, em que regiões, como é que deve acontecer?
7: Em relação às secas, aí é mais no norte do Brasil, norte e leste da Amazônia e norte da região nordeste, onde ocorrem os impactos do El Niño em relação às secas, né? Ou chuvas abaixo da média. Só que esses impactos, diferente do que acontece no sul, que os impactos são a partir de agora, nós esperamos os impactos mais para o final do ano, começo do ano que vem. né? Especialmente no norte e no leste da Amazônia, né? Nós devemos ter, a partir do final da primavera, déficits de chuvas. Não dá para qualificar ainda exatamente a severidade desse déficit de chuvas. Nós vamos tentar qualificar isso ao longo dos próximos meses. E no norte da região nordeste, que é a região semiárida, aí sim é somente em 2027, né? Porque o período chuvoso principal daquela região é de fevereiro a maio. Ela tem uma componente também associada ao Oceano Atlântico, então nós devemos aguardar mais para o final do ano para avaliar a possibilidade de secas no norte da região nordeste.
2: E aqui na região centro-oeste, alguma questão em especial?
7: O principal impacto do El Niño na região central do Brasil, que inclui a região centro-oeste, a região sudeste, o sul da região amazônica e o sul da região nordeste, é o aumento das temperaturas, né? Não tem um impacto no volume de chuvas o El Niño nessa região central. Portanto, o que tem que se prestar atenção nesse momento? Nós estamos no período seco da região. Essa região central do Brasil, o período seco normalmente se estende até meados de outubro, que é quando começam chuvas mais frequentes e regulares. Com temperaturas altas, período seco, então isso faz com que a vegetação possa ficar mais seca, e aí a atenção maior é justamente com as queimadas, né? Porque com a vegetação mais seca, temperaturas mais altas, o potencial para a ocorrência de queimadas aumenta. Então esse é um ponto de atenção para os próximos meses na região central do Brasil.
2: Agora, o Instituto Nacional de Pesquisas Espaciais, o INPE, onde o senhor, inclusive, é pesquisador, está atuando com diversos órgãos federais no monitoramento do clima, justamente para a preparação de todos esses eventos que o senhor mencionou agora. A partir daí foi lançada uma plataforma, né, doutor Gilvan? Queria que o senhor falasse para a gente como é que funciona esse trabalho, quais são os órgãos envolvidos.
7: Nós fizemos um trabalho, porque o que acontece? Quando ocorre um fenômeno como o El Niño, existem muitas fake news, né? Então nós juntamos os órgãos principais que monitoram o clima e meio ambiente no Brasil, que são o INPE, através do Centro de Previsão de Tempo e Estudos Climáticos, que é a instituição a qual pertenço, o Instituto Nacional de Meteorologia, a Defesa Civil Nacional, a Agência Nacional de Águas, o Serviço Geológico do Brasil e o CEMADEM. Então essas seis instituições, elas publicaram agora no mês de junho uma nota técnica, né, chamado painel El Niño, onde nesse painel El Niño nós avaliamos justamente a situação atual e o que nós esperamos para os diversos setores, por exemplo, agricultura, para a defesa civil, a questão de desastres, a questão de águas, ao longo dos próximos meses. Esse painel El Niño, ele vai ser renovado a cada mês, e essa é uma informação que vai auxiliar não somente a população, mas também os diversos setores e também os tomadores de decisão.
2: Principalmente aí as autoridades estaduais, municipais também, né, que vão poder se precaver de maneira mais específica, né?
7: Exatamente, porque existe inclusive algumas pessoas falando alguns termos até coloquiais do tipo, olha, vai ser um El Niño Godzilla. As previsões indicam que será um El Niño de forte intensidade, há muito forte intensidade, mas não há motivo para pânico. Nós temos que, obviamente, nos prepararmos para os impactos do El Niño. Os principais impactos do El Niño nós já sabemos, e aí acompanhar ao longo dos próximas semanas e meses, como é que será a evolução desse fenômeno para fazer com que os impactos sejam os menores possíveis.
2: O senhor tocou num ponto interessante aí, porque, de fato, o senhor até mencionou antes, né? Existem muitas fake news, existe também algumas equiparações que são um pouco equivocadas que as pessoas fazem. Eu ouvi recentemente que era um furacão, que o El Niño era um furacão. E são eventos climáticos diferentes, né? Eu gostaria que o senhor ajudasse também um pouco aqui a explicar essa diferença, inclusive, de preparação, se fosse eventualmente um furacão, é diferente do que a gente vai viver com o El Niño. Se é necessário as pessoas fazerem, por exemplo, provisionamentos, estoque de comida, porque pode ter inundações ou secas extremas que falte comida. A gente vive uma situação nesse sentido. Qual é a diferença?
7: Não. Bom, o El Niño é um fenômeno que nós já sabemos quais são os impactos vão ocorrendo dependendo da região. Por exemplo, no sul do Brasil nós sabemos que há a tendência de chuvas volumosas e chuvas intensas, né? Então, por exemplo, dizer que vai acontecer novamente um episódio como aquele de 2024 no Rio Grande do Sul, não dá para dizer com tanta antecedência. Mas existe a possibilidade dele ocorrer? Existe a possibilidade. Quando é que nós conseguimos prever? Nós conseguimos prever isso com no máximo aí 15 dias de antecedência. Né? Aquele episódio, por exemplo, de 2024, ele começou no comecinho de maio, final de abril, comecinho de maio. Os modelos meteorológicos, já na segunda quinzena de abril, indicavam um volume de chuvas muito expressivo para o Rio Grande do Sul. É óbvio que os modelos não conseguem dizer exatamente o volume que ocorreu, e foi um volume realmente muito extremo. Né? Então não há essa questão da população fazer estoques de alimentos ou qualquer que seja o pânico associado. É claro que nós temos que nos preparar para os eventos extremos. Então, no caso de chuvas, tem que haver toda uma preparação, por exemplo, do poder público com limpeza de galerias, né? Eventualmente revisar sistemas de comportas, etc. No caso de secas, tem que haver toda uma preparação por conta da questão da água, né? Não é o momento de desperdiçar água, e aí eu estou falando do norte, do leste da Amazônia, do norte da região nordeste. Então tem que haver toda uma preparação para poupar ao máximo a água. Haja visto que o El Niño traz esse déficit de chuvas nessas regiões. Então, é esse tipo de preparação. Agora, tem que haver uma preparação, não só do cidadão, mas também do poder público, das instituições e todo o trabalho que tem que ser feito em função dos impactos do El Niño. O furacão, quando ocorre, é um evento muito extremo, que ocorre num horizonte de horas, há poucos dias, né? O que dá para comparar são as chuvas intensas que deverão ocorrer no Rio Grande do Sul e Santa Catarina principalmente. Então é tomar cuidado em relação a esses episódios extremos no Rio Grande do Sul ao longo dos próximos meses.
2: Muito bem, nós conversamos com o Gilvan Sampaio, pesquisador do Instituto Nacional de Pesquisas Espaciais, o INPE. Muito obrigada, pesquisador, pela sua entrevista aqui à Voz do Brasil.
7: Muito obrigado.
3: A Defesa Civil Nacional reconheceu hoje a situação de emergência em mais de 23 cidades atingidas por desastres.
2: Entre as cidades contempladas, há municípios que enfrentam a estiagem e a seca, enquanto outros foram atingidos por fortes chuvas.
3: As cidades ficam nos estados da Bahia, Ceará, Minas Gerais, Paraíba, Paraná, Pernambuco, Rio Grande do Norte, Rio Grande do Sul e Santa Catarina.
2: Cidades com o reconhecimento federal de situação de emergência ou estado de calamidade pública podem solicitar apoio financeiro por meio do sistema integrado de informações sobre desastres.
3: O período de seca em várias regiões do Brasil traz o surgimento de praias de água doce, que viram pontos de lazer e comércio.
2: Mas você sabia que para realizar eventos ou montar estruturas nesses locais é preciso autorização do governo federal?
3: Quem traz os detalhes sobre essas regras é Uriel Ricardo.
8: No Brasil, existem praias que se formam temporariamente durante alguns meses do ano. Você já ouviu falar sobre as praias fluviais ou praias de água doce? Elas surgem quando a estiagem reduz o nível dos rios e expõe bancos de areia e trechos das margens, que passam a receber visitantes, estruturas de lazer, eventos e atividades comerciais. Quando essas praias estão localizadas em rios federais, a instalação de estruturas, eventos, atividades econômicas e outros tipos de intervenções dependem de autorização do governo federal. Os rios federais são aqueles que atravessam mais de um estado e as áreas banhadas por eles são patrimônio da União. Por isso, é necessário ter permissão de uso para explorar esses espaços, conforme explica André Luiz Nunes, coordenador-geral de gestão de territórios costeiros e marginais da Secretaria de Patrimônio da União, a SPU.
9: A permissão de uso serve para eventos de curta duração, de natureza recreativa, esportiva, cultural e religiosa. Então, para qualquer uso privativo dessas áreas, tem que ser autorizado pela União. Né? E além de outras licenças lá, não dispensa licença ambiental, licença do município.
8: As orientações sobre a permissão de uso se aplicam a qualquer praia formada em rios federais, especialmente nos estados de Tocantins, Goiás, Pará, Amazonas, Mato Grosso do Sul, Maranhão, Amapá e Mato Grosso. No Tocantins, por exemplo, há a formação de praias sazonais em Porto Nacional, Luzimangues e várias outras cidades. A capital do estado, Palmas, também conta com praias como a Graciosa, a Praia do Prata e a Praia do Caju. A permissão de uso pode ser solicitada por municípios, pessoas físicas ou empresas. No caso de particulares, também é necessário ter as devidas licenças locais. Mas atenção, a autorização só vale para eventos de curta duração, como detalha André Luiz Nunes.
9: A permissão de uso para eventos de curta duração de até 90 dias, incluída a construção e a desocupação da área, ou tu pode, querendo lá, sendo necessário, prorrogar isso por mais 90 dias.
8: Quem pretende solicitar a permissão de uso pode procurar a Superintendência do Patrimônio da União no respectivo estado. Os formulários estão disponíveis na página da SPU no portal gov.br. Também é possível obter informações pelo telefone 0800-978-9005. O canal recebe ainda comunicações sobre restrições de acesso às praias, ocupação irregular, acúmulo de lixo e problemas ambientais ou sanitários. Para quem pretende aproveitar as praias fluviais, a orientação é colaborar com a preservação desses espaços, descartar o lixo nos locais adequados, respeitar a sinalização, evitar fogueiras e preservar a fauna e a vegetação local. Reportagem Uriel Ricardo.
2: Desde o início da semana, a ANP, Agência Nacional de Petróleo, Gás Natural e Biocombustíveis, realizou 268 ações com foco no combate a preços abusivos de combustíveis em 14 estados.
3: Foram aplicados 14 autos de infração por não cumprimento de envio de documentos para avaliação dos preços.
2: Isso porque nessas ações a agência também coleta informações a partir das notas fiscais fornecidas pelos postos de aquisição dos combustíveis.
3: Esses dados são analisados pela ANP e em casos de caracterização de preços abusivos, podem ser geradas autuações, processos administrativos e multas.
2: O valor das multas varia de 50 mil a 500 milhões de reais, dependendo da gravidade do caso.
3: Lembrando que denúncias sobre irregularidades no mercado de combustíveis podem ser enviadas à ANP por meio do telefone 0800-970-0267.
2: Foram as notícias do governo federal.
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3: Fique agora com as notícias do Poder Judiciário e do Congresso Nacional. Uma boa noite e um bom fim de semana.
2: A gente volta segunda-feira. Boa noite.
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12: Conselho Nacional de Justiça está com inscrições abertas para o Prêmio Pena Justa de Jornalismo e Comunicação.
13: Paciente ressarcido por erro em cirurgia odontológica não pode exigir também o custeio de nova operação.
12: Justiça determina que o Hospital Público em Belém, no Pará, retome atendimento à pessoa com autismo.
13: Boa noite, eu sou Marcela Luiza.
12: E eu sou Walter Lima.
13: Estão abertas até 17 de agosto as inscrições para a primeira edição do Prêmio Pena Justa CNJ de Jornalismo e Comunicação.
12: A iniciativa reconhece trabalhos que contribuam para ampliar o debate sobre o sistema penal brasileiro. Marcelo Della Líbera.
14: O plano foi criado após o Supremo Tribunal Federal reconhecer em 2023 que o sistema prisional brasileiro vive um estado de coisas inconstitucional. Para enfrentar esse cenário, a Corte determinou a elaboração de um plano nacional para reorganizar a execução penal, coordenado pelo CNJ. Quem explica é Luiz Lanfredi, coordenador do Departamento de Monitoramento e Fiscalização do Sistema Carcerário e do Sistema de Execução de Medidas Socioeducativas do CNJ.
15: Então, assinou ao Poder Judiciário, ao Poder Executivo, à Academia, as instâncias da sociedade civil que se reunissem e pudessem, então, chegar a um consenso sobre ações que pudessem ressignificar esse sistema prisional.
14: O prêmio contempla produções em texto, áudio, vídeo e fotografia. As inscrições são gratuitas e seguem abertas até as 23h59 do dia 17 de agosto. O regulamento do plano está disponível no site fazendojustiça.org.br.
13: Paciente pode receber de volta valor pago e indenização por danos morais e estéticos no caso de erro em cirurgia odontológica.
12: Mas, segundo o STJ, se escolhe desfazer o contrato e obter a restituição, não pode exigir também que os profissionais paguem outra cirurgia feita por terceiro. Fátima Uchoa.
16: Em ação de reparação por danos materiais, morais e estéticos, um paciente afirmou ter ficado com assimetria facial após cirurgia odontológica. O Tribunal de Justiça do Rio de Janeiro reformou a sentença e condenou os profissionais a restituírem o valor gasto no procedimento, custear nova cirurgia reparadora e pagar indenização por danos morais e estéticos. A terceira turma do STJ afastou a obrigação de os dentistas pagarem a nova cirurgia, mas manteve os demais pontos. Segundo a relatora ministra Nancy André, acumular os pedidos de restituição do valor pago pela primeira cirurgia e o custeio de uma nova geraria enriquecimento sem causa, o que é proibido por lei.
13: TST garante direitos de radialista a uma diretora de imagem que trabalhava em uma instituição de ensino à distância em Londrina, no Paraná.
12: A decisão reforça a proteção dos direitos da categoria. Mila Amaral.
17: A decisão foi da terceira turma do TST. O colegiado entendeu que, mesmo sem ser uma emissora de rádio ou TV, a faculdade usava a transmissão ao vivo pela internet e via satélite. Por isso, a profissional deve ser enquadrada assim como radialista. Com o reconhecimento, ela terá direito à jornada de 6 horas diárias e ao pagamento de horas extras, além de adicional por acúmulo de função. O relator do caso, o ministro Alberto Balazeiro, reforçou na decisão que a lei protege quem exerce funções típicas de radialista, independente da atividade principal da empresa.
13: Justiça determina que hospital público em Belém, no Pará, retome atendimento a pessoas com autismo.
12: O hospital tem 30 dias para regularizar o atendimento, sob pena de multa diária de R$10.000. Sabrine Menezes.
18: De acordo com o Ministério Público Federal, o Hospital Betina Ferro paralisou o atendimento de pacientes com autismo que não possuem também outras comorbidades ou doenças raras. Além disso, a unidade de saúde também está recusando novos pacientes com o transtorno do espectro autista enviados pela regulação municipal. Na decisão, a justiça acolheu os argumentos do MPF de que a restrição viola os princípios da universalidade, integralidade e equidade do Sistema Único de Saúde e os direitos das pessoas com deficiência.
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13: Uma boa noite.
12: Bom fim de semana e até segunda-feira.
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1: Eu sou Paula Groba.
2: E eu sou Ricardo Nakaoka.
1: E estes são os destaques de hoje do Jornal do Senado, que começa agora.
2: Sugestão popular que destina fundo eleitoral a calamidades públicas vira projeto.
1: Regularização de lotes de igrejas pode ser simplificada.
2: Senado terá esforço concentrado em agosto e setembro.
1: Boa noite.
2: Boa noite.
1: Uma sugestão apresentada por um cidadão pode mudar o destino de parte dos recursos dos fundos eleitoral e partidário.
2: A Comissão de Direitos Humanos aprovou a proposta que autoriza o uso desse dinheiro em ações de enfrentamento a calamidades públicas. Os detalhes com Patrícia Oliveira.
3: Os partidos políticos poderão renunciar aos recursos totais ou parciais do fundo partidário ou do fundo especial de financiamento de campanha e direcionar esse dinheiro ao Tesouro para custear despesas em situações de calamidade, como enchentes, deslizamentos ou outras emergências reconhecidas pelo poder público. A sugestão é de um cidadão de Santa Catarina que recebeu mais de 20 mil apoios online e foi aprovada na Comissão de Direitos Humanos. A ideia surgiu em 2020, durante a pandemia de Covid-19, e defendia o uso desses recursos para reforçar os gastos com a saúde. Como a emergência sanitária já terminou, o relator senador Márcio Bittar, do PL do Acre, adaptou a proposta. O relatório, lido pelo senador astronauta Marcos Pontes, do PL de São Paulo, cria uma regra permanente para todas as situações de crise, evitando que seja necessário aprovar uma nova lei sempre que ocorrer uma calamidade.
4: E fortalecer a resposta ao poder público a emergências de natureza sanitária, econômica, social e ambiental.
3: Com a aprovação, a sugestão legislativa vira projeto de lei e segue para a análise das comissões e do plenário do Senado.
1: A Comissão de Segurança Pública aprovou uma iniciativa que aumenta as penas para crimes de furto, roubo de câmeras de vigilância e sistemas de monitoramento eletrônico.
2: A proposta, que seguiu para a Comissão de Constituição e Justiça, também pune a receptação e a interrupção de serviços de vídeo monitoramento remoto. Repórter Bruno Lourenço.
5: O relator, senador Wilder Moraes, do PL de Goiás, defendeu a necessidade de endurecer a resposta penal para esse crime em virtude das consequências sofridas pela população.
6: As câmeras de vigilância utilizada por empresas privadas geralmente possuem infraestruturas conectadas à rede elétrica, sistema de armazenamento em nuvens e comunicação de dados em tempo real. Quando subtraídas, além da perda material, há comprometimento imediato na integridade dos dados coletados, da continuidade do serviço de segurança e da resposta à ocorrência por elas registrada.
5: De acordo com o projeto de lei aprovado na Comissão de Segurança Pública, o furto de câmeras ou itens de monitoramento eletrônico instalados em vias públicas ou áreas privadas com acesso ao público passará a ser punido com reclusão de 2 a 8 anos e multa. O texto estabelece ainda que quem receptar esses aparelhos, sabendo de sua origem criminosa, terá a punição em dobro. A proposta também pune quem sabota ou interrompe os serviços de vídeo monitoramento remoto de forma intencional.
1: E a Comissão de Constituição e Justiça pode votar o projeto que trata da simplificação da regularização de lotes de igrejas.
2: Pelo texto, essas instituições poderão ter seus lotes regularizados por meio do REURB, o programa que regulariza assentamentos urbanos informais. Mais informações na reportagem de César Mendes.
7: Enviado à análise da CCJ, o projeto do deputado Dr. Jaziel, do PL do Ceará, permite que instituições religiosas, de assistência social e entidades sem fins lucrativos façam uso de procedimento simplificado para obter o título de propriedade de terrenos públicos ou privados. Instituído por lei em 2017, a ferramenta chamada de REURB é uma política pública voltada à regularização de áreas urbanas ocupadas informalmente, permitindo que alguns tipos de ocupantes tenham acesso ao título de propriedade, a serviços públicos essenciais e à segurança jurídica do proprietário. Relatora da proposta na Comissão de Assuntos Sociais, a senadora Damares Alves, do Republicanos do Distrito Federal, disse que muitas dessas entidades ocupam áreas consolidadas há anos, mas a falta de documentação dificulta os investimentos e a continuidade dos serviços prestados à população.
8: A regularização fundiária constitui um importante instrumento de promoção da segurança jurídica, da ordenação territorial e da função social da propriedade. Desde a edição da Lei 13.465 de 2017, o ordenamento jurídico passou a contar com mecanismos mais ágeis para enfrentar situações consolidadas de informalidade urbana, conciliando o direito à moradia, a segurança das relações jurídicas e o planejamento da cidade. Nesse contexto, revela-se oportuno o aperfeiçoamento contínuo dos instrumentos previstos na legislação.
7: O texto inova ao prever que a regularização seja feita para um único imóvel isolado, sem a necessidade de abranger os lotes vizinhos, além de permitir que técnicos industriais e agrícolas validem as informações técnicas do processo, de forma a agilizar o trabalho nos cartórios.
1: E o Senado Federal terá 2 semanas de esforço concentrado em agosto e setembro. O presidente do Senado, Davi Alcolumbre, anunciou a medida e informou que as atividades serão concentradas entre os dias 10 e 14 de agosto e 31 de agosto e 3 de setembro.
2: Alcolumbre enfatizou que é fundamental que o Senado Federal, a Câmara dos Deputados e o Congresso Nacional se organizem para conciliar as deliberações legislativas necessárias durante o processo eleitoral. Ele ressaltou ainda que a iniciativa foi acordada com o presidente da Câmara dos Deputados, Hugo Mota, e que a intenção é garantir a aprovação de propostas pelas duas casas legislativas na mesma semana.
9: Que o calendário é exatamente o mesmo que será adotado pela Câmara dos Deputados, permitindo que o Congresso Nacional funcione em plenitude e de modo eficiente e harmônico neste período eleitoral.
1: As férias de julho oferecem uma oportunidade para conhecer de perto o Congresso Nacional e, desta vez, de forma diferente.
2: O programa Visite o Congresso preparou uma programação especial entre os dias 18 de julho e 2 de agosto, com experiências imersivas, apresentações teatrais e atividades educativas para crianças e adultos. Os detalhes na reportagem de Yasmin Rodrigues.
10: Durante as férias de julho, o Congresso Nacional prepara uma programação especial para receber cidadãos de todo o país. Entre os dias 18 de julho e 2 de agosto, o programa Visite o Congresso funcionará todos os dias da semana, com visitas gratuitas e sem necessidade de agendamento. Em entrevista à Rádio Senado, Fábio Duarte, coordenador de visitação do Senado Federal, listou as novidades que o público vai encontrar nesse período.
11: O visitante terá a possibilidade de conhecer uma apresentação teatral em homenagem aos 200 anos da Câmara dos Deputados e do Senado Federal. Essa apresentação teatral acontece em espaços diferentes do roteiro e apresenta personagens históricos. Além disso, temos o Visita 360, que é uma experiência imersiva que usa óculos de realidade virtual. A gente tem a apresentação do filme Eunice, a primeira senadora. Teremos também programação infantil, com atividades lúdicas no espaço plenarinho que acontece no Salão Negro do Congresso Nacional.
10: A programação completa, com os horários e as atividades específicas, está disponível para consulta em senado.leg.br/visitação, sem cedilha e sem o tio.
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2: Com edição de Paula Groba e trabalhos técnicos de João Lira, o Jornal do Senado fica por aqui. Acompanhe agora as notícias do Tribunal de Contas da União e da Câmara dos Deputados. Boa noite.
1: Boa noite e um bom fim de semana.
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15: Câmara aprova medidas provisórias com verba para emergência climática.
16: Mota anuncia acordo com o governo sobre dívidas dos produtores rurais.
15: Parlamentares autorizam o uso de elementos tradicionais em fotos oficiais. O
16: plenário suspende prescrição de pena para condenado que estiver foragido.
15: Boa noite. A Câmara aprovou a suspensão da prescrição da pena para condenados que estiverem foragidos.
16: Atualmente, se o condenado não voltar para a cadeia, existe o risco de o prazo de punição acabar sem que ele termine de cumprir a pena. A reportagem é de Daniele Lessa.
17: O plenário da Câmara aprovou o projeto que suspende a contagem do tempo de prescrição da pena de um crime no período em que o condenado estiver foragido ou quando tiver a liberdade condicional revogada. Prescrição é quando o Estado perde o poder de punir o condenado e o prazo para isso varia de acordo com o crime cometido. Hoje, quando o condenado foge, o prazo para a prescrição continua a ser contado normalmente e só zera quando ele é recapturado. Se o condenado não voltar para a cadeia, existe o risco de o prazo de punição acabar. O projeto, apresentado pelo deputado Kim Kataguiri, do Missão de São Paulo, altera o Código Penal para deixar claro que o prazo para a prescrição deixa de ser contado enquanto o condenado estiver foragido. Para justificar a proposta, ele argumentou que hoje a lei premia quem afronta a justiça e penaliza o detento que cumpre integralmente sua pena.
18: O que a gente está fazendo agora é uma coisa muito simples. Você foi condenado, você fugiu, você perdeu o direito à prescrição. O crime não vai prescrever enquanto você estiver foragido, que é o óbvio, senão você está premiando, você está estimulando o sujeito a fugir, porque se ele for competente na sua fuga, não for pego num determinado período de tempo, que vai depender do crime que ele cometeu, ele pode voltar como se nada tivesse acontecido.
17: O projeto recebeu parecer favorável do relator, deputado Alberto Fraga, do PL do Distrito Federal. Ele argumentou que a proposta corrige uma distorção ao impedir que a fuga seja usada como caminho para escapar do cumprimento da pena. A deputada Adriana Ventura, do Novo de São Paulo, disse que o texto aprovado torna o cumprimento da pena mais eficaz.
19: Que a partir do momento que esse projeto impede que a fuga de condenados gere benefício indireto, né, decorrente de decurso de tempo, ele reforça a efetividade da execução penal.
17: A mesma regra valerá no caso de revogação da liberdade condicional, que acontece quando a pessoa condenada recebe autorização para cumprir o restante da pena em liberdade. Se o benefício for revogado, a prescrição também ficará suspensa até a captura ou a reapresentação do condenado. O projeto que suspende a contagem do tempo de prescrição de um crime no período em que o condenado estiver foragido ou perder a liberdade condicional, agora será analisado no Senado. Da Rádio Câmara de Brasília, com informações de Antônio Vital, Daniele Lessa.
13: Segurança Pública.
15: Chico Alencar, do PSOL do Rio de Janeiro, parabeniza a Polícia Federal pelo indiciamento de 48 suspeitos de envolvimento em fraudes contra aposentados no INSS. Na opinião do deputado, as investigações revelaram uma atuação isenta e profunda da instituição.
16: Chico Alencar repudia o uso de falsas entidades rurais para aplicar golpes e desviar recursos públicos destinados à Previdência. O parlamentar também celebra a devolução de mais de 3 bilhões de reais aos aposentados lesados.
15: Kim Kataguiri, do Missão de São Paulo, critica projeto que criminaliza a misoginia. O deputado acredita que a proposta confunde o enfrentamento à violência contra mulheres com gírias e piadas usadas por jovens nas redes sociais.
16: Kim Kataguiri defende que o debate sobre proteção às mulheres priorize punições mais duras para crimes hediondos e feminicídio. Ele também critica o fato de partidos de esquerda serem contrários à redução da maioridade penal e ao endurecimento das regras de execução penal.
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0: Justiça.
15: Adriana Ventura, do Novo, de São Paulo, critica os salários do judiciário que ultrapassam o teto constitucional e cobra o fim dos chamados penduricalhos. Ela cita que mais de 600 juízes furaram o limite em maio, com pagamentos que chegaram a R$500 mil em um único mês.
16: Para Adriana Ventura, as gratificações tornam o judiciário brasileiro o mais caro do mundo e ofendem a realidade dos que vivem com um salário mínimo. A parlamentar contesta a defesa desses benefícios e cobra a respeito ao dinheiro pago pelos contribuintes.
0: Presidência.
15: O presidente Hugo Mota anunciou acordo com o governo sobre as dívidas dos produtores rurais. O repórter Luiz Gustavo Xavier acompanhou as entrevistas após o encontro.
21: O presidente da Câmara, Hugo Mota, anunciou que foi fechado um acordo entre o governo, representantes do setor e a Frente Parlamentar Agropecuária sobre a renegociação de dívidas de produtores rurais. Um dos pontos do acordo é que o projeto que tratava do tema não será votado e que o governo vai encaminhar uma medida provisória abrangendo os termos do acordo. De acordo com o Ministério da Fazenda, serão aproximadamente R$100 bilhões em dívidas renegociadas. Participaram da reunião os ministros da Fazenda, Dario Durigan, das Relações Institucionais, José Guimarães, o líder do governo, deputado Paulo Pimenta, do PT do Rio Grande do Sul, o deputado Arnaldo Jardim, do Cidadania de São Paulo, e a senadora Tereza Cristina, do PP do Mato Grosso do Sul, integrantes da Frente Parlamentar Agropecuária. O presidente Hugo Mota explicou as medidas.
22: No intuito de podermos anunciar o acordo feito em relação ao projeto do endividamento dos produtores rurais do nosso país. Quero registrar que essa matéria foi colocada em votação na Câmara dos Deputados há um ano atrás, um dia antes do recesso parlamentar. E durante todo esse ano, no Senado Federal principalmente, foi travada uma negociação que se buscava com o governo alterar os pontos que foram aprovados na Câmara no intuito de poder ser mais abrangente no que diz respeito a essa renegociação.
21: O líder do governo, deputado Paulo Pimenta, ressaltou ainda que a MP vai suspender o pagamento dessas dívidas por 30 dias. Já o ministro das Relações Institucionais, José Guimarães, afirmou que o acordo é resultado de uma regra que tem se mostrado eficaz na Câmara, que são o diálogo e a negociação. Segundo ele, os temas mais polêmicos têm sido conduzidos por meio da construção de consensos amplos. O deputado também destacou o papel do presidente da Câmara na articulação do entendimento e ressaltou que o resultado foi fruto de uma construção coletiva. Da Rádio Câmara de Brasília, Luiz Gustavo Xavier.
0: Trabalho.
16: Pastor Henrique Vieira, do PSOL do Rio de Janeiro, cobra aprovação pelo Senado da proposta de emenda à Constituição que acaba com a escala de trabalho 6x1. Ele reforça que a Câmara já cumpriu seu papel e o Executivo espera os senadores para sancionar a matéria.
15: Pastor Henrique Vieira argumenta que o atraso imposto pelo Senado vai na contramão dos anseios dos trabalhadores, já que a proposta tem o apoio de 70% da população. O deputado pede prioridade na votação do texto para garantir mais dignidade ao povo.
0: Desenvolvimento regional.
16: Porto Piauí, no município de Luiz Correia, iniciou oficialmente suas operações de exportação com envio de minério de ferro de Piripiri diretamente para a China. Flávio Nogueira, do PT, celebra um marco, ressaltando que a nova rota vai impulsionar a economia do Nordeste.
15: De acordo com Flávio Nogueira, serão 200 quilômetros a menos que o trajeto rodoviário utilizado antes para escoar a produção até o Ceará. A operação da empresa Lion Mining inaugura a nova era com a expectativa de exportar grãos para o mercado mundial em breve.
0: Economia.
16: O plenário da Câmara aprovou 6 medidas provisórias com recursos para emergências causadas por desastres climáticos e para evitar aumento no preço do gás de cozinha. O repórter Antônio Vital acompanhou as votações.
3: Na véspera do início do recesso parlamentar do meio do ano, o plenário da Câmara aprovou 6 medidas provisórias que autorizam o uso de recursos públicos não previstos no orçamento desse ano para ações emergenciais, como combate a efeitos de desastres climáticos e para evitar aumento do preço do gás de cozinha. Uma das medidas provisórias aprovadas prevê subvenção econômica de R$ 330 milhões para empresas importadoras de gás liquefeito de petróleo, o gás de cozinha. Subvenção é quando o governo repassa dinheiro para as empresas, ou para estimular a atividade econômica ou para enfrentar os efeitos de crises climáticas ou conflitos internacionais. Nesse caso, a subvenção foi necessária para evitar que o aumento do preço internacional do petróleo seja repassado aos consumidores. Outra medida provisória abre crédito extraordinário de R$ 20 milhões para recuperar os estragos causados pelo tornado que atingiu municípios do Paraná em novembro do ano passado. A medida foi aprovada de maneira simbólica, com apoio inclusive da oposição, como a deputada Adriana Ventura, do Novo de São Paulo.
4: Que esse crédito tem por objetivo atender a situação de destruição nos municípios de Guarapuava, Quedas do Iguaçu e Rio Bonito do Iguaçu, no Paraná, por conta das famílias assentadas que foram atingidas. E realmente a gente acha que é um crédito necessário, a gente tem que atender e dar suporte a essas famílias.
3: Também foi aprovada a medida provisória que autoriza o uso de R$ 285 milhões para financiar ações de recuperação em municípios atingidos por desastres climáticos no Brasil. O dinheiro é destinado à Defesa Civil. Segundo o Sistema Integrado de Informações sobre Desastres, os meses de janeiro e fevereiro foram marcados por eventos climáticos severos que afetaram diretamente cerca de 2 milhões de pessoas, deixando mais de 70 mil desalojados ou desabrigados em 733 municípios de todas as regiões. Outra medida provisória aprovada libera R$ 75,3 milhões em auxílio financeiro para 10 mil famílias da região da Zona da Mata, no sudeste de Minas Gerais, atingida por enchentes no início do ano. Também foi aprovada a medida provisória que abre crédito extraordinário de R$ 49 milhões para o Programa Segurança Alimentar e Nutricional e Combate à Fome. O objetivo é ampliar o atendimento às populações atingidas por desastres climáticos registrados em maio, especialmente nos estados de Pernambuco e da Paraíba. O líder do PT na Câmara, deputado Pedro Czai, do PT de Santa Catarina, defendeu a necessidade de recursos extraordinários previstos nas medidas provisórias.
6: Falar da importância de todas essas medidas provisórias que hoje estão se definindo aqui no Parlamento. Desde o tema dos desastres naturais, o tema dos tornados no Rio Grande do Sul, o tema das secas, o presidente vai enfrentando os problemas, não só diante da guerra, que vivenciamos o risco de aumento dos combustíveis, o governo

0: Rodrigo Hollenberg, do PSB do Distrito Federal, faz um balanço do seu mandato parlamentar. Ele destaca a autoria de 23 projetos, como o que aumenta o limite de faturamento anual dos microempreendedores individuais.
1: O parlamentar ressalta o envio de emendas para hospitais, universidade pública e instituições de pesquisa locais. Rodrigo Hollenberg defendeu também proposta de sua autoria que proíbe o funcionamento de plataformas de apostas em território nacional.
0: Raimundo, PT do Rio de Janeiro, cobra esclarecimentos sobre o crescimento patrimonial do senador Flávio Bolsonaro, que, segundo notícias recentes, ultrapassaria os R$600 milhões. O deputado questiona a origem dessa quantia e exige uma apuração rigorosa dos fatos.
1: Na visão de Raimundo, é preciso investigar se o montante está relacionado a articulações com grupos criminosos e esquemas de corrupção. Para ele, o esclarecimento sobre a origem dos recursos é fundamental para a moralidade pública.
2: Direitos Humanos.
0: Leonardo Gadelha, do Podemos da Paraíba, alerta que o Brasil precisa se preparar para a transição demográfica com o envelhecimento da população. Ele observa que as cidades e a legislação nacional precisam de adaptações estruturais para acolher de forma digna o público idoso.
1: De acordo com Leonardo Gadelha, é importante manter as pessoas idosas ativas e integradas ao mercado de trabalho. Para o parlamentar, aproveitar a plena capacidade física e cognitiva desse público traz benefícios sociais e econômicos ao país.
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2: Votação.
0: A Câmara aprova o uso de elementos tradicionais em fotos de documentos oficiais. A repórter Daniele Lessa acompanhou a votação.
7: O plenário da Câmara aprovou o projeto que garante a povos indígenas e demais povos tradicionais o direito de usar elementos culturais, étnicos ou religiosos em fotografias de documentos oficiais. Entre os exemplos previstos estão o cocar indígena, o turbante dos povos de matriz africana e outros elementos étnicos, culturais e religiosos. O projeto, que foi apresentado pela deputada Célia Chacriabá, do PSOL de Minas Gerais, diz que a autorização valerá para documentos oficiais de identificação, como carteira de identidade, carteira de habilitação, passaporte e carteira de trabalho. Na prática, a proposta busca evitar que pessoas sejam obrigadas a retirar símbolos de sua cultura ou religião para tirar fotos para documentos. A única exigência é que o elemento usado não impeça o reconhecimento da fisionomia da pessoa. A relatora no plenário, deputada Sônia Guajajara, do PSOL de São Paulo, lembrou uma situação em que uma mulher negra escutou que só poderia tirar foto para a carteira de habilitação usando o seu turbante se apresentasse uma carta da sua mãe de santo ou um documento comprovando que tinha câncer. A deputada disse que é preciso impedir que episódios como esse se repitam e que usar esses elementos em fotos oficiais é ter o direito e a liberdade de viver de acordo com crenças pessoais.
8: São expressões visuais de culturas e tradições, como o cocá indígena, que representa a relação com a natureza e com os animais, o vínculo espiritual com a terra e os antepassados. Assegurar aos povos indígenas, aos afro-brasileiros e demais povos tradicionais o uso em documentos oficiais de símbolos de sua comunidade é assegurar a dignidade humana.
7: Segundo a relatora Sônia Guajajara, a proposta deixa expresso em lei um direito que já deveria ser garantido pela Constituição, que protege a liberdade religiosa, e por convenções internacionais assumidas pelo Brasil. Ao defender o projeto, o deputado Wildo Rocha, do MDB do Maranhão, disse que esses elementos, como o cocar e o turbante, valorizam a cultura do país.
9: Isso promove a cultura brasileira, isso é respeito à cultura indígena, é respeito aos povos originários.

0: alguns deputados no plenário disseram que seria incoerente exigir que as pessoas tirem óculos e enfeites para fotos de documentos e, ao mesmo tempo, permitir o uso de elementos tradicionais. O deputado Alberto Fraga, do PL do Distrito Federal, defendeu que a proposta também poderia incluir a autorização de uso desses objetos pessoais nas fotografias. O projeto que autoriza o uso de elementos tradicionais em fotos de documentos oficiais agora será analisado no Senado. Da Rádio Câmara de Brasília, Daniele Lessa.
1: Cultura. A Câmara aprovou o projeto que reconhece o hip-hop como manifestação da cultura nacional. Inácio Arruda, do PCdoB do Ceará, destaca que o movimento representa a cultura popular das periferias e a voz de trabalhadores e jovens que buscam melhores condições de vida.
2: Inácio Arruda compara a força poética do hip-hop ao repente e aos cantadores de viola do Brasil profundo. Ele acredita que o movimento se consolida como um pilar do desenvolvimento social e de geração de riqueza econômica nas comunidades brasileiras.
1: Termina agora o Jornal Câmara dos Deputados, produzido pela Rádio Câmara, com trabalhos técnicos de Wellington Teles e apresentação de Val Monteiro e Márcio Aquilissardi. Uma boa noite para você.
2: A Voz do Brasil volta na segunda-feira. Boa noite e bom fim de semana.
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1: Luan Santana e Léo Foguete.

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Oi, gente, bom dia pra todos, um bom sábado pra todo mundo. Hoje é sábado, sábado, a gente fala que sábado é dia de tomar banho, né, Galinho? Galinho, bom dia! Não tinha essa de antigamente, sábado é dia de tomar banho? Você acha que é também, não? Pra mim, tomar banho é todo dia de tomar banho, principalmente no verão, né? Que a gente já fica todo melado, toma banho de manhã, de tarde, toma banho à noite também. São dois, às vezes até três, às vezes até quatro banhos ao dia, só nós mesmo, né, ô Cabrinha? Todo mundo já acordou cedo nessa nossa manhã. Muito prazer pra você que tá chegando agora. Eu sou o Kleber Mansaneiro na sua manhã de sábado. Sábado, programa um pouquinho diferente. As músicas continuam do mesmo jeitinho gostoso de sempre. Mas sábado, o nome do programa é Bom Dia Continental. Eu tô aqui pra desejar a você uma ótima manhã de sábado. Daqui a pouco eu vou ler uma mensagem de sábado pra você. Tem um poeminha de sábado também que eu fiz aqui. Muito bacana pra gente se divertir um pouquinho nessa manhã. Mas já vamos começar direto o programa. Não quero perder muito tempo, não. Porque quando chega no sábado, a gente quer mesmo é descansar e ouvir mais música. Ninguém tem obrigação de acordar muito cedo ainda. Embora eu sei que tem muita gente que trabalha, mas quem trabalha tem obrigação. Mas agora quem não trabalha só estuda. De repente sábado não vai estudar, não vai trabalhar, aí não tem obrigação de nenhuma de levantar cedo. Então deixa o seu radinho ligado lá naquele cantinho em cima do armário, às vezes no lado da cabeceira da cama, onde você estiver, que pra você eu desejo um bom dia, uma boa manhã de sábado. Bom dia! Bom Dia Continental tá começando agora.

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Fechamos por aqui então o primeiro bloco da nossa manhã continental desse sábado, né? Manhã Bom Dia Continental, o nome desse programa, mas não deixa de ser Manhã Continental, né? Sempre estamos aqui madrugando, curtindo. Eu daqui, você dali. Hoje eu nem vou colocar o cuco para tocar, o relógio, nada, porque eu quero deixar você descansar nessa manhã de sábado, para ter energias para curtir o dia todo, para correr, para pular, se divertir, conversar, sair, conversar com os amigos, curtir um pouquinho também, porque a gente às vezes trabalha tanto, fica tanto em casa, quando chega no sábado quer dar uma saidinha, quer dar uma boa de uma curtida, e tem que ter energia para isso, né? Senão você sai agora de manhã, sabe, que nem um condenado, acorda muito cedo, já sai fazendo um monte de coisa, chega meio-dia, já tá morto, e de tarde quer mais a dar uma descansada de novo. Mas deixa um tempinho para descansar durante a semana à noite, quando você puder, depois do trabalho, e use o sábado, utilize esse sábado para curtir a sua família, seus filhos, seus netos, aqueles que estão perto de você. Porque hoje é sábado, e sábado a gente quer isso, gente, estar com a família, estar com os amigos, às vezes quem é mais novo sair para curtir numa festa e numa balada, mas tem que ter energia para tudo isso, né? E de que maneira que a gente arruma energia? Descansando bastante, descansando, se alimentando, curtindo, curtindo uma boa música que ajuda também. E nesse ponto eu posso ajudar você, no ponto da trilha sonora. Então fica junto comigo, eu já vou agora pro intervalo comercial e volto na sequência com mais um bloco aqui no nosso Bom Dia Continental de sábado, esse programa que a gente se encontra sempre sábado de manhã também, para levar toda a nossa alegria e energia positiva até você também. Eu vou pro intervalo, gente, senão eu só vou ficar enrolando aqui. Eu vou pro intervalo e já volto daqui a pouco com mais músicas. Aqui é Bom Dia, é Continental FM.

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0: Bom dia, bom dia. Estamos juntos aqui na Rádio Continental FM, a nossa rádio que a gente adora tanto todas as manhãs. Fechamos mais um bloco com aquelas músicas do passado, músicas que a gente gosta de curtir em todos os momentos. Quando é bem cedinho, muita gente acorda cedo, já deixa o radinho ligado lá em cima do armário, lá no cantinho, no lado da cama, na cabeceira da cama, onde você estiver, você já deixa aquele radinho ligado, às vezes o celular ligado no rádio, no aplicativo da Rádio Continental, aquele radinho em cima do armário, aquele aparelho de som na sala, é aquele som gostoso da nossa manhã. Às vezes a gente tá ouvindo até os passarinhos cantando. Eu já vou colocar os passarinhos cantando, porque eu quero desejar para você primeiro um bom dia, né?
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0: É verdade, é muito bom estar aqui junto com todos vocês de manhã e com esses passarinhos cantando nessa nossa manhã de sábado de verão. Bom dia, porque o sábado chegou, dia que amanhece diferente, né? O sábado amanhece diferente, com o relógio andando mais manso, a cabeça respirando melhor. Para alguns é descanso, para outros ainda é um dia de trabalho, mas ambos têm o seu valor também. Sábado é dia de organizar a vida, de ajeitar os pensamentos e seguir o ritmo do jeito que dá. Quem acordou cedo hoje junto comigo já sabe, o sábado também começa com a atitude de quem acorda cedo, seja na lida, na estrada, na sua casa, aproveitando o tempo do jeito que você puder, sozinho, com a família, com a esposa, né, com a pessoa do seu lado. O importante é não deixar o seu sábado passar em branco, que seja um sábado leve, produtivo, do seu jeito e com aquele gosto bom de dever cumprido ou de merecido descanso. Um bom dia para você, um bom sábado para todos nós que estamos aqui na nossa Continental FM. Eu já desejei bom dia, eu vou agora pro intervalo e já volto com muito mais músicas. Bom dia, Continental.

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0: 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Fechamos por aqui a primeira hora do nosso Bom Dia Continental nessa manhã de sábado. Lembra que eu havia prometido lá no começo do bloco que eu ia fazer um poeminha pra você hoje? Escrevi um poeminha bem bobinho aqui, mas é bem bonitinho. Eu já vou falar esse poeminha pra você aqui no nosso Bom Dia Continental, porque eu já falei uma mensagem aqui agora há pouco no bloco passado. E nesse bloco, então, vou trazer esse poeminha de sábado de manhã, né, meu? Minha cabrinha. Você voltou, galinho? Pra acordar todo mundo aí também? Agora já dá de acordar, né? Já não é mais tão cedo assim. É cedo? É cedo, é cedo. Mas não é tão cedo quanto às 5 horas quando a gente estava abrindo aqui o programa, né? Então desejamos a todos primeiro bom dia.
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0: O nosso Bom Dia Continental de sabadão tem aquele poeminha gostoso que eu vou trazer pra você. Será que a gente tem aqui alguma coisa pra beber aqui agora de manhã? Um refrigerante? E não é que tem, gente, não é que tem. Eu ia tomar um cafezinho, mas eu vou tomar essa limonada aqui, essa soda limonada que tá gostosa aqui. Tinha uns passarinhos que estavam cantando antes aqui, não tem? Vou aproveitar esses passarinhos que a gente tem aqui. Aqui no estúdio tem uns passarinhos cantando aqui junto comigo. Quero aproveitar para dizer aquele poeminha que chama-se Bom Dia Sábado, que é hoje, né? O sábado, o nosso Bom Dia Continental de sábado. Sábado chega mais manso no chão, sol mais preguiçoso, calma no coração. Quem cedo levanta já sabe o valor de viver o dia no próprio compasso e sem dor. Para quem trabalha, força e respeito. Para quem descansa, paz no peito. Sábado é tempo de respirar mais e melhor, seguir em frente do jeito menor para o maior, porque aqui é sábado na Continental, a rádio que deixa você sempre feliz, contente de qualquer maneira. Muito obrigado a todos que já estão ligadinhos comigo. Meu poeminha começou bem, terminou mal, mas não tem problema, porque o que importa é a intenção de desejar um bom dia para todos vocês na Continental.
2: 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Bom dia, meus irmãos e irmãs, que a paz do Senhor esteja com você neste sábado. Vamos colocar nossa vida em oração diante de Deus por Maria. Quais as intenções? Quais as súplicas? Em nome do Pai, do Filho e do Espírito Santo. Amém. Obrigado, Senhor, por ter nos dado Nossa Senhora como intercessora e mãe. Nossa Senhora, que exaltamos com o título de Nossa Senhora do Carmo, que deixastes o santo escapulário como sinal do vosso amor e proteção. Nossa Senhora, sois reconhecida como assistência na vida e consoladora amável na hora da morte. Nossa Senhora do Carmo, Mãe do Santo Escapulário, eu, como vosso filho e devoto, pronto a vos servir, disposto a vos amar, nesta manhã, me coloco em oração e faço o meu pedido. Nossa Senhora do Carmo, nestas primeiras horas do dia, venho pedir favores, intercessão, pois sei que nunca se ouviu dizer que alguém necessitado, tendo recorrido a vós, tenha ficado desamparado. Com confiança filial, Mãe do Escapulário, intercedei junto ao vosso Filho Jesus Cristo, por mim, por aqueles por quem devo rezar sempre, e por aqueles que se confiam às minhas orações. Nossa Senhora do Carmo, no início desta manhã peço, sede-nos propícia e rogai por nós a Deus, para que sejamos dignos das promessas de Cristo. E como teu Filho nos ensinou, nosso Senhor Jesus Cristo, chamamos Deus de Pai e apresentamos as nossas necessidades nesta manhã. Pai nosso, que estais no céu, santificado seja o vosso nome, venha a nós o vosso reino. Seja feita a vossa vontade, assim na terra como no céu. O pão nosso de cada dia nos dai hoje. Perdoai-nos das nossas ofensas,

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Bom dia, o sábado tá aí, gente, o sábado tá aí, o dia já amanheceu. E nós estamos aqui na Rádio Continental só esperando você dar aquela subidinha no volume para curtir mais músicas como essas que você acabou de curtir aqui agora. Quero agradecer a você que trabalha nesse sábado de manhã curtindo a nossa programação. Para você que levanta cedo, simplesmente pega o seu carro, o seu caminhão e vai passear, vai viajar, vai levar a família para algum lugar, vai curtir. Motoristas de aplicativo aqui junto com a gente, motoristas de ônibus, de caminhões, motoristas que levam o seu dia a dia curtindo da nossa programação da Continental também nas manhãs de sábado. Quero agradecer a sua audiência de sempre aqui junto comigo, sempre bem cedinho na Continental. Eu sou Kleber Massaneiro e você me encontra também pelo Instagram @kleber.macaneiro. Esse é o meu Instagram para você me seguir, para você conversar comigo, para estarmos juntos aqui na Rádio Continental e também na internet @kleber.macaneiro. Se você acessar o site da Continental, lá no site da Continental tem o link, tem lá onde você encontra lá os locutores, a equipe da rádio. Lá tem o meu nome, o meu dos primeiros que aparece lá, inclusive Kleber Massaneiro. E lá tem o símbolo do Facebook e do Instagram. Através lá do site Continental você já tem acesso direto também pro meu Instagram e Facebook para me seguir, para estar junto comigo, para estarmos conectados pela internet também. Pode me chamar lá para conversar, eu respondo todo mundo, tá? Não fica ninguém sem resposta, não. Eu respondo todo mundo. Tem um horário do dia que eu paro, vou só lá no Instagram para responder todo mundo. Então vai lá, @kleber.macaneiro ou direto também pelo site continentalfm.com.br. Você vai lá na equipe Continental e lá tem o link direto para as minhas redes sociais também. Para todos, um bom dia, Continental. Vou pro intervalinho, né, gente? O bom dia já tá aí, o lobo já uivou e a gente já acordou, o galinho já cantou. E continua cantando, pelo visto. Vamos pro intervalo e eu já volto já com mais músicas. Bom dia.

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0: bom dia continental de sabadão de manhã, como é que tá? Já despertou nesse sábado? Já levantou, já lavou o rosto, já escovou os dentes, já fez aquele cafezinho gostoso? É, gente boa, sabadão é dia pra tomar um cafezinho bem gostoso também, o meu tá aqui, ó, tá aqui, já tá preparadinho, cafezinho passado no saco, né, meu galinho? É, cafezinho passado no saco é muito melhor. Ô, oh, delícia de café. Enquanto eu já desejo pra você de novo, bom dia.
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0: Vamos caminhando juntos nessa manhã de sábado, sempre pra frente, sem precisar olhar pra trás, sempre olhando pra frente, vendo que tem muita coisa pra se fazer, seja em casa, seja onde você estiver. Em casa a gente sempre arruma alguma coisa, né? Você que tá na sua casa, que trabalha a semana toda, chega no final de semana que tem um tempinho em casa, arruma um tempinho pra consertar alguma coisa, pra botar um preguinho na parede, né? Tem gente que já chega nessa hora da manhã, já tá fazendo furo na parede com a furadeira e já vai acordando a vizinhança toda, né? Principalmente quando era um prédio, né? No edifício, apartamento. O cara já chega batendo com martelo. 7 horas da manhã, 6:30 da manhã já tá lá batendo com martelo, fazendo furo, acordando todo mundo, dá uma raiva, né? Oh, eu que moro em apartamento também sei como é que é, dá uma vontade de bater na porta e dizer, ô vizinho, vai dormir, rapaz, deixa pra fazer isso à tarde. Aí quando chega 8 horas da manhã, que podia começar e já acabou o serviço. Aí tá tudo parado, é no maior silêncio, né? Bom, gente, bom dia continental para todos vocês. Eu sou o Kleber Massaneiro, me divertindo junto com você também. Vou pro intervalo e na sequência o último bloco aqui do nosso Bom Dia Continental.

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0: com a Continental, mais um bloco pra gente finalizar essa programação bacana essa manhã de sábado. Ou de casa, não é ou de casa, hoje é Bom Dia Continental. E no Bom Dia Continental, qual é a diferença pro de casa? A diferença é que hoje é sábado, gente. E sábado a gente quer curtir, né, cabrinha? Sábado a gente quer se divertir. Agora nesse finalzinho de programa já dá de tocar o relógio, acordar meia dúzia aí, ó. É, já dá de chamar pra acordar e levantar. Pode acordar porque tá na hora, o sábado já tá aí, o dia já raiou e o sábado tá aí pra você curtir com a família, com seus amigos, seus colegas, curtindo a programação da Continental. Onde quer que você vá, você pode ir junto com a gente aqui na Continental FM, curtir muito porque nós fazemos a sua trilha sonora, tá bom, gente? Eu tô ficando por aqui, daqui a pouco vem o Jornal Continental, daqui a pouquinho tem a Silvana que vai ficar junto com você na nossa Manhã Continental e eu vou ficar junto com ela curtindo, só curtindo, ouvindo a Silvana, com essa voz maravilhosa, esse programa tão bacana que ela faz todos os sábados de manhã. Deixo a todos um beijo, um grande abraço e a gente volta a se encontrar segunda-feira no O de Casa e depois das 8h ao meio-dia de novo. Beijo grande pra todo mundo, tenham todos um bom final de semana e sabe, né? Se for beber, não dirija, meus amigos. Bom final de semana pra todo mundo. Vou aproveitar agora tomar meu leitinho gelado, meu cafezinho da manhã e a gente se encontra segunda-feira. Tchau e até lá.
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1: Olá, Coronel Freitas, muito bom dia! Estamos iniciando mais um sábado de informação aqui na nossa programação e hoje recebemos a Secretária Municipal de Administração, Finanças, Desenvolvimento Econômico e Turismo de Coronel Freitas, Carolina Piva. Nos últimos meses, a população vem acompanhando diversas obras, investimentos, novos veículos, equipamentos e importantes conquistas para o município. Carolina, bom dia, seja muito bem-vinda. Para começarmos, qual é o momento que Coronel Freitas vive hoje?
2: Bom dia, Luan. Bom dia a todos os ouvintes. É uma alegria poder conversar com a nossa população. Coronel Freitas vive um momento muito importante de crescimento. Hoje temos uma gestão que trabalha com planejamento, responsabilidade e organização para buscar novos convênios, transformar esses recursos em investimentos e melhorar a qualidade dos serviços públicos. Estamos falando de obras históricas, renovação de frota, fortalecimento da agricultura, investimentos em saúde, educação, infraestrutura, habitação e muitas outras ações que estão acontecendo ao mesmo tempo. Tudo isso só é possível porque existe uma equipe comprometida em administrar os recursos públicos com responsabilidade e eficiência.
1: Legal! Antes de falarmos dos investimentos, Coronel Freitas recebeu um reconhecimento muito importante em nível nacional.
2: Isso mesmo, Luan. E nos deixa muito felizes. Pela primeira vez na história, Coronel Freitas conquistou nota A no ranking de qualidade de informação contábil e fiscal. E essa informação foi divulgada pelo Tesouro Nacional. Esse reconhecimento demonstra que o município trabalha com seriedade, planejamento e transparência. É o resultado que comprova a qualidade das informações contábeis e fiscais prestadas pelo município, fortalecendo a credibilidade da administração e mostrando que os recursos públicos são administrados com responsabilidade. É um reconhecimento do trabalho técnico realizado diariamente pelas equipes da administração pública municipal.
1: Carolina, quando falamos em obras, existem investimentos muito aguardados pela população. Quais você destacaria?
2: Hoje temos grandes obras acontecendo em Coronel Freitas. No setor da habitação, conquistamos um convênio de R$1,5 milhão de reais para a construção de casas populares, através do programa Minha Morada. Além disso, para viabilizar a construção dessas casas, o município investiu aproximadamente R$1 milhão de reais na aquisição dos terrenos. No total, estamos falando de aproximadamente R$2,5 milhões reais investidos para realizar o sonho da casa própria de diversas famílias. Outra obra histórica é a reforma e ampliação do nosso ginásio municipal. O investimento total será de aproximadamente R$2 milhões de reais, modernizando completamente um dos principais espaços esportivos da nossa cidade. Essa semana, iniciamos uma importante obra, a limpeza dos rios. Serão mais de 6 quilômetros de desassoreamento, com investimento superior a R$600 mil, trazendo segurança à população e ajudando na prevenção de enchentes. Quanto à infraestrutura, tanto rural quanto urbana, seguimos avançando com pavimentação asfáltica, já realizada na comunidade de Simões Lopes, através de um convênio de R$450 mil, e também no bairro Grambel, na rua Avelino Grando, um valor de investimento de R$220 mil. A obra ainda vai ser iniciada.
1: Além das obras, diversas secretarias também receberam investimentos importantes, não é?
2: Exatamente. Conseguimos fortalecer todas as áreas da administração. Na Secretaria de Agricultura, conquistamos um caminhão caçamba no valor superior a R$520 mil, ampliando o atendimento dos nossos produtores rurais. Mas quero fazer um destaque que o município de Coronel Freitas possui um incentivo direto ao agricultor. A administração municipal realizou um repasse de recursos para 473 agricultores, fortalecendo as propriedades rurais e incentivando quem produz. Ao todo, o investimento ultrapassa R$1,150 mil, recursos que chegam diretamente aos produtores, fortalecendo a agricultura, gerando renda e movimentando a economia do nosso município.
1: Quando reunimos todos esses números, percebemos que Coronel Freitas vive um grande momento de investimentos.
2: Sem dúvida. Hoje podemos destacar expressivos números para Coronel Freitas. R$2,462 mil em recursos de convênios já recebidos em conta. R$1,485 mil em novos recursos destinados a futuros investimentos. R$198 mil em recursos adicionais para novos projetos. mais de R$1,5 milhão de reais em bens recebidos em cessão de uso, entre eles caminhões, veículos e uma unidade odontológica móvel. Além disso, a administração municipal investiu mais de R$2,5 milhões de recursos próprios na aquisição de veículos, equipamentos e contrapartidas para a realização de obras, que demonstra que a gestão que busca recursos, planeja, os investe e também aplica com responsabilidade dentro do próprio município.
1: Carolina, agora para encerrarmos a nossa conversa, qual mensagem você deixa para a população de Coronel Freitas?
2: Agradeço pela oportunidade de conversar com a nossa comunidade, Luan. Seguiremos trabalhando com muito compromisso, responsabilidade e transparência. Cada obra iniciada, cada convênio conquistado, cada equipamento adquirido, cada investimento representa desenvolvimento e qualidade de vida para quem vive em Coronel Freitas. Nosso compromisso é continuar planejando, buscando recursos e fazendo com que o município siga crescendo e oferecendo cada vez mais oportunidades para a nossa população. Muito obrigada e um excelente sábado a todos.
1: Muito obrigado, Carolina, pela presença e pelas informações. Parabéns pelo trabalho desenvolvido e que Coronel Freitas continue avançando. A todos os ouvintes, nosso muito obrigado pela companhia e um excelente fim de semana. Fiquem todos com Deus e até mais. Tchau.
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0: Horas 15 minutos, 7:15. Esse é o Jornal Continental News, edição deste sábado, dia 18 de julho de 2026. Hoje, dia 18, é dia do trovador. Também é Dia Mundial dos Veteranos da Guerra, também é Dia Nacional, né, de Luiz Alves de Lima e Silva. Foi agraciado com o título de Barão de Caxias. Também foi o dia que foi coroado Dom Pedro II como Imperador do Brasil em 1841. 7:16, a temperatura agora nesse exato momento em Coronel Freitas fica na casa dos 23 graus. Umidade relativa do ar, ela está na casa dos 61% e o vento nesse exato momento em alguns pontos do município sopra a 26 quilômetros por hora. Confira os destaques de hoje aqui do Jornal Continental News. Justiça Eleitoral inicia a convocação de 80 mil mesários e colaboradores para as eleições em Santa Catarina para a próxima semana. Também, governo e Câmara e FPA fecham acordo para renegociação de dívidas rurais. Essas e outras informações você ouve a partir de agora aqui na Continental FM.
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0: 7:17, 7:17, Jornal Continental News apresentado neste sábado, hoje por mim, Rodrigo Nardino, e eu faço companhia para vocês até as 10 horas da manhã. Vamos trazendo as primeiras informações aqui no Jornal Continental News. População estimada de 200 mil javalis em Santa Catarina gera ameaça para lavouras em 236 municípios. Vamos trazendo essa informação direto de Florianópolis para você.
2: Da Agricultura e Pecuária do Estado de Santa Catarina emitiu nota nesta semana manifestando preocupação com a proliferação dos javalis no território catarinense. Conforme estimativa divulgada pela FAESC, cerca de 200 mil animais estão espalhados entre 236 municípios no estado. Nativa de outros continentes, a espécie é considerada exótica e invasora no Brasil, representando uma praga que ameaça lavouras e criatórios da pecuária. O presidente da FAESC, José Zeferino Pedroso, relata.
3: Eu tenho acompanhado essas informações que vêm das nossas bases e o javali, além dele trazer danos à nossa agricultura, à própria pecuária, porque ele não poupa o nosso produtor de cordeiros, o nosso produtor de terneiros. Quando ele está faminto, ele vai mesmo, ele vira até carnívoro, e a intranquilidade que dá aos nossos produtores, porque se você enfrentar ele sem estar com o devido preparo é perigoso. E temos regiões aí que infelizmente está se multiplicando essa espécie. Nós sabemos da preocupação que tem as autoridades, mas não temos tido sucesso no controle deles.
2: De acordo com a FAESC, mais de 120 mil javalis foram abatidos em Santa Catarina entre os anos de 2019 e 2024. Mesmo assim, a incidência do animal, especialmente nas regiões do Planalto Serrano, Meio Oeste e Oeste. Cada fêmea da espécie tem em média 2 ninhadas anuais, com cerca de 8 filhotes cada. O abatimento é permitido por meio de legislação estadual, mediante autorização federal junto ao Sistema de Informação de Manejo de Fauna do Instituto Brasileiro do Meio Ambiente e dos Recursos Naturais Renováveis, IBAMA. O presidente da FAESC, José Zeferino Pedroso, afirma que novas medidas ainda são necessárias para garantir a efetividade do combate à espécie invasora.
3: nós temos que encontrar caminhos que dê condições aí. Hoje nós temos uma parceria com a Polícia Ambiental que nos orienta, que está dando palestra, são pessoas que conhecem. E fica aí a nossa preocupação, javali, nós estamos dando todas as condições para que grupos possam se formar e com autorização da Polícia Ambiental nós possamos conter esse avanço de um animal que nós não criamos aqui, ele veio de outros países, mas que trazem preocupação e muito mais do que preocupação, tem trazido prejuízo para todos nós.
2: Os javalis são considerados animais ferozes e agressivos, e os machos adultos podem atingir peso de 200 quilos. De Florianópolis, da Rede de Notícias Acaerte, Cadu Reis.
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0: 7:20, 7:20. Essa é a Continental FM, a rádio de todas as gerações. Vamos trazendo mais informação aqui na Continental FM. E olha só, TSE assina acordo com Big Techs para combater a desinformação para as eleições deste ano.
4: Este é o Giro de Notícias. Eu sou Cassi Balog e você acompanha os destaques do momento. O presidente Lula afirmou que só vai comentar o tarifaço dos Estados Unidos depois que o presidente Donald Trump se manifestar sobre o tema. Lula disse ainda que não permitirá que a sociedade brasileira seja enganada e reforçou que o Brasil exige respeito nas relações internacionais. O ministro da Fazenda, Dário Durigan, afirmou que o governo estuda medidas de reciprocidade previstas em lei, mas seguirá negociando com os Estados Unidos e descartou, por enquanto, falar em retaliação. Nesta sexta-feira, os Estados Unidos realizaram também a 7ª noite consecutiva de ataques contra alvos no Irã. Segundo o Comando Central estadunidense, a ofensiva busca reduzir a capacidade militar iraniana. Em resposta, um assessor do líder supremo do Irã afirmou que o país está preparado para iniciar uma ofensiva total caso os ataques continuem pelos próximos dias, e alertou que a resposta poderá ir além de ações de retaliação. Para reforçar o combate à desinformação nas eleições 2026, o Tribunal Superior Eleitoral assinou um acordo com grandes empresas de tecnologia. Além de manter ações contra notícias falsas sobre o processo eleitoral, o novo compromisso aumenta o enfrentamento ao uso ilegal de inteligência artificial para manipular imagens e vozes de candidatos. O acordo foi firmado com plataformas como Google, Meta, X, TikTok, Telegram e empresas de IA. O Tribunal de Justiça do Rio de Janeiro negou um recurso da defesa do ex-vereador Dr. Jairinho, que buscava anular o julgamento que o condenou a 43 anos e 9 meses de prisão pela tortura e morte do menino Henry Borel. A corte entendeu que não houve ilegalidade na decisão que manteve o julgamento na capital e afirmou que o recurso exigiria reanálise das provas, o que não é permitido nessa fase do processo. Milton Nascimento, um dos maiores nomes da música brasileira, está internado desde a última quinta-feira com pneumonia. Segundo a equipe do artista, ele está estável, apresenta boa evolução clínica e deve receber alta nos próximos dias para continuar o tratamento em casa. Milton tem diagnóstico de doença de Parkinson e demência por corpus de Levy. A partir deste fim de semana, os sorteios dos concursos regulares das loterias Caixa, que eram realizados aos sábados, passarão a ocorrer aos domingos às 11 horas da manhã. Com a mudança, o prazo para apostas também foi ampliado. Será possível registrar jogos até às 10h45 da manhã de domingo nos canais eletrônicos e até às 22 horas de sábado nas lotéricas e no aplicativo. O próximo sorteio da Mega Sena tem prêmio estimado em R$35 milhões. O Giro de Notícias é uma produção da Agência Rádio Web. 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
0: Sete horas 24 minutos, 7:24. Essa é a Continental FM e esse é o jornal Continental News. Vamos trazendo mais informação aqui para você aqui na Continental FM. Vamos trazendo agora informação para você. E olha só, governo afirma que novo tarifaço não é medida injusta e descambida e promete apoiar setores atingidos. Vamos trazendo essa informação aqui para você.
5: O governo federal realizou uma entrevista coletiva nesta quinta-feira para detalhar as ações contra o novo tarifaço de 25% imposto pelos Estados Unidos sobre produtos brasileiros. A coletiva foi ampla porque reuniu desde o vice-presidente Geraldo Alckmin, presidente do Banco Central Gabriel Galípolo e vários outros ministros. No pronunciamento, os ministros classificaram a medida norte-americana como injusta e descabida. O principal anúncio foi a ampliação do programa Brasil Soberano para fornecer apoio financeiro e proteger as empresas e os empregos afetados. Márcio Elias Rosa, ministro do Desenvolvimento, Indústria e Comércio, explicou.
6: Que o governo, a partir de agora, tem como prioridade atender e apoiar esses setores atingidos por essa injusta, indevida e ilegal tarifação que nos foi imposta. Esses setores mais atingidos são basicamente madeira, máquinas, equipamentos elétricos, móveis, mobiliários, produtos cerâmicos, calçados, açúcar. Esses setores poderão contar com a ajuda do governo federal de diferentes formas. Um deles é apoiando a diversificação de mercado.
5: O vice-presidente Geraldo Alckmin reforçou que os Estados Unidos sempre tiveram um superávit com o Brasil e lembrou que o Brasil já tem a lei da reciprocidade, mas que só será aplicada em momento oportuno.
7: Acho que primeiro destacar que a medida é injusta e descabida. Se nós pegarmos os próprios dados dos Estados Unidos, nos últimos 15 anos, os Estados Unidos teve conosco 424,5 bilhões de dólares de superávit na balança comercial. E destacar que nós temos uma lei, que é a lei da reciprocidade, aprovada por unanimidade no Congresso Nacional e que o governo, no momento adequado, saberá como implementá-la.
5: O presidente do Banco Central, Gabriel Galípolo, garantiu que o PIX continuará gratuito e instantâneo e afirmou que desde a implementação do PIX, o setor de cartões de crédito cresceu mais ainda.
8: Uma vez analisado o que aconteceu efetivamente a partir da implementação do PIX, o mercado de cartão de crédito cresceu 150%. Quando a gente olha para as alternativas e o que aconteceu no mercado, quem perde espaço são os cheques e o dinheiro físico, o que é absolutamente desejável para todos. Então, o caso da implementação do PIX, ele consegue se configurar como um desses em que ele é benéfico para quem demanda e para quem oferta, para o setor público e para o setor privado. Ele produziu benefícios para a sociedade como um todo e isso é reconhecido internacionalmente.
5: O ministro da Fazenda, Dario Durigan, afirmou que a partir da próxima semana vai ouvir os vários setores afetados pelo tarifaço para dar andamento ao programa Brasil Soberano, que já socorreu setores afetados pelo primeiro tarifaço.
9: A gente vai ouvir os setores e com bastante prontidão seguir executando. O plano Brasil Soberano, ele está vigendo, está gerando efeitos, até porque a gente tem alguns setores já afetados. O que nós vamos fazer é recalibrar, uma vez ouvidos os setores, para que prontamente, então é possível sim que no início de agosto a gente já tenha isso produzindo efeitos, sempre com toda a cautela para fazer o atendimento daqueles que precisam e não de um universo desnecessário, garantindo compromisso fiscal.
5: Santa Catarina será bastante afetada por este segundo tarifaço e o presidente da FIESC, Federação das Indústrias do Estado, Gilberto Seleme, pede empenho do governo federal no diálogo com os Estados Unidos.
10: Santa Catarina foi um dos estados mais prejudicados. 40% das nossas exportações para os Estados Unidos, elas estão sendo taxadas. Nós fazemos produtos manufaturados e com isso aí a nossa indústria vai sofrer um pouco. A indústria brasileira e a indústria americana, as duas caminham lado a lado. Eu acho que está na hora do nosso governo pegar e defender um pouco mais o Brasil. Porque os Estados Unidos, se não comprar do Brasil, o mundo inteiro quer vender para os Estados Unidos. E nós não temos outro mercado que vá absorver toda essa produção que nós fizemos, principalmente direcionada para o mercado americano.
5: O novo tarifaço entra em vigor no dia 22, próxima quarta-feira. Mercadorias que já estão em trânsito e forem desembarcadas até 29 de julho estarão isentas da taxa. De Brasília, da Rede de Notícias Acaerte, repórter Rita Sardi.
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0: 7:30, vamos para um breve intervalo comercial. Daqui a pouquinho eu volto com mais informações.
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1: Olá, ouvinte, tudo bem? Eu sou o Cadu Reis, repórter da Rede de Notícias Acaerte, e nesta semana vamos ouvir o presidente da Federação das Empresas de Transporte de Carga e Logística no estado de Santa Catarina, Dagnor Schneider. O empresário tomou posse na última semana para um novo mandato até 2028 à frente da Fetransesc. A diretoria e conselho da entidade tiveram uma renovação de 36% dos integrantes em relação à gestão anterior. Quais os focos de atuação para este período, presidente?
2: O que a gente busca, na verdade, é que o setor de transporte rodoviário de cargas seja mais percebido pela sua importância, relevância que tem para as atividades econômicas como um todo. Então, os desafios são principalmente numa conexão maior com os agentes públicos, seja com o governo do estado, com o parlamento estadual, federal, a questão legislativa, porque tem muitos processos legislativos que acabam afetando a atividade, mas uma das principais pautas que a gente tem é a questão da infraestrutura rodoviária. Nós desenvolvemos atividade econômica sobre rodovias e precisamos estar atentos e que a gente possa fazer um adequado enfrentamento e que Santa Catarina possa continuar mantendo o seu protagonismo econômico.
1: Presidente, qual o tamanho atual da frota do setor do transporte rodoviário de cargas em Santa Catarina?
2: Nós temos a quinta maior frota de caminhões em Santa Catarina em relação ao Brasil. Temos em torno de 260 mil veículos de carga e nós temos um setor que ele representa uma atividade importante, né? Tem um impacto econômico importante na economia do estado.
1: Dados da Confederação Nacional do Transporte apontam que 65% das empresas do setor têm dificuldades para contratar condutores. Quais os principais desafios para a atração e desenvolvimento destes profissionais, presidente?
2: Quando a gente fala de qualificação de mão de obra ou de uma mão de obra qualificada, ela é um pouco mais complexa até do que outras atividades econômicas, porque nós estamos falando de um profissional diferenciado, que quando ele assume a direção de um caminhão, que nós já chamamos de um gestor de uma unidade móvel, importa numa responsabilidade muito grande. O caminhão ele tem uma capacidade destrutiva muito grande, principalmente se ela estiver sendo conduzido por alguém que não esteja adequadamente preparado para esse tipo de desafio. Então nós temos toda uma questão que envolve a qualificação profissional e também o interesse dessa categoria em participar da atividade. Então nós estamos hoje já um déficit de mão de obra na atividade, grande parte das empresas tem falta desse profissional.
1: Este é o presidente da Fetransesc, Federação das Empresas de Transporte de Carga e Logística no estado de Santa Catarina, Dagnor Schneider. Ficamos por aqui com o Minuto de Santa Catarina desta semana. Até logo.
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1: Sete horas 36 minutos, 7:36. Essa é a Continental FM, a rádio de todas as gerações. Vamos conferindo nesse exato momento, a temperatura no município de Coronel Freitas fica na casa dos 20 graus. Hoje temos previsto a temperatura máxima para 28 graus durante o dia. 7 horas 36 minutos, 7:36. Vamos trazendo mais informação aqui para você na Continental FM. Ministério Público de Santa Catarina e Facisc levam campanha de combate à violência contra mulheres aos espaços esportivos. Em parceria com a Facisc, o Ministério Público de Santa Catarina ampliou a campanha Aqui Não para estádios e quadras de futsal, reforçando a conscientização e a prevenção à violência contra mulheres. Vamos ouvir esta matéria aqui, essa informação aqui para você aqui direto de Florianópolis com Vanessa Carini.
2: O Ministério Público de Santa Catarina, em parceria com a Facisc, ampliou o alcance da campanha Aqui Não, Empresas Unidas pelo Respeito e Proteção às Mulheres. A mobilização agora também chega aos estádios e às quadras de futsal do estado, levando a mensagem de prevenção e enfrentamento à violência contra as mulheres. O coordenador estadual do NEAVIT, promotor de justiça Bruno Vieira, explica a iniciativa.
3: A campanha Aqui Não, a nossa ideia de levarmos as quadras e estádios, né, é fazer com que essa mensagem chegue a cada vez mais pessoas. O enfrentamento da violência contra as mulheres, ele não pode acontecer apenas dentro das instituições ou dos órgãos públicos. Precisa estar presente onde as pessoas vivem, trabalham, convivem e principalmente onde se divertem, né, no momento de lazer. Por isso os estádios e os ginásios, eles são os espaços de encontro das famílias, das comunidades, reúnem milhares de pessoas, centenas de pessoas e tem um enorme poder de influência. Então, nesse ambiente, a gente pode reforçar a mensagem muito simples, que a violência contra a mulher não pode ser normalizada e todos nós temos um papel de prevenção, um papel fundamental na prevenção. E quando o esporte abraça essa causa, ele ajuda a mostrar o respeito, também faz parte do jogo.
2: A campanha une o Ministério Público, a Facisc e outras instituições para ampliar a conscientização e incentivar a participação da sociedade no combate à violência contra as mulheres.
3: Nós temos hoje, né, uma parceria com a FESPORG, né? Nós temos o NEAVIT Esportes, que é um grupo de trabalho desenvolvido pelo Ministério Público com esse objetivo, focado na comunidade esportiva. Então, nossa campanha nasceu e cresceu para envolver cada vez mais parceiros. Então, a FACIS, que é a nossa grande aliada, estamos ampliando a atuação para o esporte, queremos chegar a outros espaços de convivência, contando com o apoio de várias instituições, de empresas, de entidades e principalmente da população como um todo, para que a violência, que a gente consiga ter um reflexo exato da diminuição dessa violência e que ela não fique enraizada ou oculta no seio de uma família.
2: De Florianópolis para a Rede de Notícias Acaerte, Vanessa Carini.
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1: 7:39, 7:39. Vamos trazendo mais informação e olha só. O rádio mais a parceria com as plataformas digitais impulsionam a força do rádio. Mais uma vez mostrando que hoje o rádio está presente cada vez mais no dia a dia do brasileiro, no dia a dia das pessoas. De que forma? Das formas digitais e aonde o rádio está te acompanhando. Muitas vezes, aonde o sinal terrestre não funciona mais, você pode estar ouvindo através de aplicativo, através de Alexa e muito mais. Hoje, não segura mais o rádio. Trazendo essa informação, alô Norberto Notari, traga isso para nós aqui. O que está acontecendo com o rádio nos últimos tempos?
4: O avanço das plataformas digitais não diminuiu a força do rádio. Pelo contrário, um estudo da Associação Brasileira de Emissoras de Rádio e Televisão, a ABERT, mostrou que as novas tecnologias ajudaram a ampliar a presença das emissoras. Com isso, o conteúdo chega aos ouvintes tanto pelo dial como por aplicativos e serviços de streaming. Entre julho de 2024 e fevereiro de 2026, o alcance adicional proporcionado pelas plataformas digitais ficou, em média, perto de 70%, mostrando que o rádio ampliou a audiência. Ou seja, o levantamento mostra que o ambiente digital não é concorrente e passou a complementar a transmissão tradicional, como explica o presidente executivo da ABERT, Cristiano Lobato Flores.
5: As novas mídias, né? Seja a rede social, seja o audiovisual, né? No modelo tradicional aberto ou no streaming, são um regime de complementaridade, porque a população está em algum momento destinando a atenção dela para algum tipo de mídia. Eu acredito que o rádio leva uma vantagem em relação aos demais, porque ele é uma mídia eminentemente de áudio. Então, quando você está com um afazer doméstico, ele tem uma complementaridade, a pessoa consegue, né, fazer um afazer doméstico e escutar rádio, ela consegue trabalhar e escutar rádio, quer dizer, o rádio é muito favorecido. Mas eu sempre gosto de destacar que o rádio é, sobretudo, uma linguagem.
4: O estudo destaca que a união da radiodifusão com as possibilidades do ambiente digital permite que o conteúdo acompanhe o ouvinte em diferentes plataformas e momentos do dia. O diretor-geral do Grupo Rádio Web, Paulo Giovanni, que há anos atua neste mercado, detalha como vê essa parceria ao longo dos últimos anos.
6: Quando surgiu a internet, ele não só sobreviveu, como viveu a partir das novas tecnologias. Passamos a ouvir a rádio pela internet, a rádio passou a ser ouvida também pelo celular, a rádio hoje pode ser assistida, porque as pessoas podem enxergar os seus comunicadores através do YouTube ou através de outras plataformas que a rádio ofereça. Então, o rádio foi se adaptando às novas tecnologias, mas não é uma adaptação para sobreviver, foi uma adaptação para viver melhor, para oferecer mais conteúdo, para oferecer mais diversão, para oferecer mais entretenimento para os seus queridos ouvintes.
4: A transformação mostra que o rádio evoluiu junto com a tecnologia. Hoje, o ouvinte pode escolher como quer acompanhar a programação, enquanto as emissoras ampliam o alcance e fortalecem a conexão com o público. Agência Rádio Web, produção e reportagem, Norberto Notar.
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1: 7:43, 7:43. Justiça Eleitoral inicia a convocação de 80 mil mesários e colaboradores para as eleições em Santa Catarina para a próxima semana. Os voluntários devem ser a maioria entre os participantes, conforme projeção do Tribunal Regional Eleitoral de Santa Catarina. Chamamentos serão feitos por mensagens via WhatsApp. Confira essa informação aqui na Continental FM com o repórter Cadu Reis.
7: O Tribunal Regional Eleitoral de Santa Catarina inicia na próxima semana as convocações de colaboradores para as eleições 2026. Cerca de 80 mil cidadãos devem receber o chamado para atuar como mesários ou em outras funções demandadas ao longo do pleito no estado. Conforme o calendário eleitoral, as convocações ordinárias ocorrem até 4 de agosto, com publicação dos editais de nomeação das pessoas que vão trabalhar nas mesas receptoras de votos até 5 de agosto. E definição dos colaboradores que vão atuar no apoio logístico até 28 de agosto. O coordenador de eleições do Tribunal Regional Eleitoral de Santa Catarina, Paulo Dionísio Fernandes, ressalta.
8: Está se aproximando das eleições e nessa fase está no prazo das convocações. Então, na próxima semana, possivelmente a partir do dia 20 de julho, serão iniciadas as convocações dos mesários que irão trabalhar nas eleições de 2026. 80 mil é uma estimativa do total de pessoas, né, eleitores que serão convocados para auxiliar a Justiça Eleitoral na realização das eleições. Entre elas estão os mesários, administradores de prédio que cuidam dos locais de votação, recebem as urnas, entregam essas urnas para os mesários, motoristas e outros auxiliares. A maioria dessas pessoas são voluntárias, inclusive.
7: A legislação eleitoral estabelece impedimentos para evitar conflitos de interesse e assegurar a neutralidade no dia da votação, não permitindo que candidatos e familiares, por exemplo, possam atuar como mesários. O coordenador de eleições do Tribunal Regional Eleitoral de Santa Catarina, Paulo Dionísio Fernandes, detalha.
8: Existem alguns impedimentos na legislação, né, em relação ao exercício da função de mesário e demais auxiliares. As mais comuns, o próprio candidato, né, ou seus parentes até o segundo grau não podem ser mesários. Pessoas que são membros de diretórios de partidos políticos, que exercem a função de direção, a função executiva, integrantes das forças policiais, são exemplos de pessoas que não podem ser mesários. Se ela for convocada, ela deve entrar em contato com seu cartório eleitoral para apresentar sua justificativa e ela vai ser analisada pelo juiz eleitoral.
7: Pela primeira vez, as convocações de mesários e demais colaboradores para as eleições serão feitas pelo Tribunal Regional Eleitoral de Santa Catarina por meio do aplicativo WhatsApp. As mensagens encaminhadas pela instituição vão informar a função a ser desempenhada, local de atuação, horários de trabalho, programação de treinamentos presenciais, orientações e canais disponíveis para esclarecimento de dúvidas. O contato será feito de forma exclusiva pelo número oficial do TRE catarinense, que é o 0800-647-3888. De Florianópolis, da Rede de Notícias Acaerte, Cadu Reis.
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1: 7:47, 7:47, essa é a Continental FM, a rádio de todas as gerações. E olha só, governo e Câmara, FPA, fecham acordo para renegociação de dívidas rurais. Vamos trazendo essa informação aqui, direto de Brasília, com a repórter Rita Sardi.
9: O governo federal e a Câmara dos Deputados fecharam um acordo histórico para a renegociação de dívidas rurais, que será oficializado via uma medida provisória. O anúncio foi feito pelo ministro da Fazenda, Dário Durigan, e pelo presidente da Câmara, Hugo Mota, após ampla negociação com a FPA, a Frente Parlamentar da Agropecuária. O plano substitui o projeto anterior, equilibrando o socorro aos produtores com a responsabilidade fiscal do governo. Os produtores afetados já podem procurar as instituições financeiras, com destaque para o Banco do Brasil, que declarou estar pronto para iniciar os atendimentos. Hugo Mota destacou a capacidade de negociação e de concessão de todos os lados envolvidos.
10: Nem sempre, quando a gente senta à mesa, o acordo sai do jeito que só um lado quer. Às vezes sai todo mundo um pouquinho incomodado, mas a gente consegue construir a solução que foi possível e que foi melhor para o país. Então eu penso que esse é o resultado deste dia, mas de antemão dizer que essa construção é uma construção, na minha avaliação, muito positiva para que o nosso agronegócio continue a produzir, a gerar emprego, a gerar renda e a colaborar com o desenvolvimento do nosso país.
9: Na mesma linha, o ministro da Fazenda, Dário Durigan, celebrou o acordo e disse que grande parte dos agricultores será contemplada.
11: Esse não é um acordo de semanas, é um acordo de um ano. Todo o processo que foi iniciado na Câmara, que avançou para o Senado, foi acompanhado por muito diálogo e eu acredito que é assim que a gente tem que avançar. Nós não chegaríamos no acordo que nós chegamos hoje, não fosse o trabalho de sensibilização, o trabalho técnico da FPA, da Frente Parlamentar da Agropecuária, de modo que vocês nos sensibilizaram para que a gente saísse de uma posição, que era uma posição mais dura, para que a gente acomodasse, não todo mundo, que é o que eu tenho dito, que não é possível, isso falo com o ministro da Fazenda do país, mas acomodar aqui a situação da grande maioria dos agricultores.
9: Durigan disse que a expectativa é de que sejam renegociados 100 bilhões de reais em débitos, com juros que vão variar de 5 a 11%, conforme a situação do agricultor. A renegociação prevê um prazo de até 8 anos para o pagamento, podendo chegar a 10 anos para estados afetados por crise climática. O ministro ainda anunciou a criação de um fundo garantidor destinado ao financiamento de médio e longo prazo do setor agropecuário no valor de 2 bilhões de reais. Para o vice-presidente da Frente Parlamentar da Agropecuária, deputado deputado Arnaldo Jardim, o acordo para a renegociação trava o processo de inadimplência do setor e impulsiona o plano safra.
12: Se a pergunta for o seguinte, vocês estão completamente atendidos? Não, mas nós estamos seguramente atendidos de que isso deslancha, de que isso cria uma parada em todo o processo de inadimplência e faz rolar o desenvolvimento do plano safra, que é algo que estava nos preocupando muito. O ministro sabe e o presidente Hugo Mota tem acompanhado isso. O plano safra está aí, essa rediscussão de garantias e os outros instrumentos vai fazer com que flua.
9: De Brasília, da Rede de Notícias Acaerte, repórter Rita Sardi.
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1: 7:51. Essa é a Continental FM, a rádio de todas as gerações. Vamos falar um pouquinho sobre seleção feminina. Perde e fica com o vice do Mundial de Vôlei. Vamos trazendo essa informação aqui para você na Continental FM.
13: Seleção feminina perde e fica com o vice no Mundial de Vôlei sentado. Campeãs da edição passada, brasileiras garantiram vaga à Paralimpíada. Não deu para a seleção brasileira feminina na final do Campeonato Mundial de Vôlei sentado, em Hangzhou, na China. Nesta sexta-feira, 17, o Brasil foi derrotado pelos Estados Unidos por 3-7-1, com parciais de 25-18, 25-20, 24-26 e 25 de outubro. Vice-campeãs por três ocasiões seguidas, 2010, 2014 e 2018, as norte-americanas conquistaram o Mundial pela primeira vez. As brasileiras, que chegaram à final sem ter perdido nenhum set, eram justamente as atuais campeãs. Na edição anterior, há 4 anos, em Sarajevo, na Bósnia e Herzegovina, o Brasil evitou que as rivais alcançassem a decisão pela quarta vez seguida, eliminando-as nas semifinais. Apesar da derrota, as brasileiras se despediram da China classificadas para a Paralimpíada de Los Angeles, em 2028. Como os Estados Unidos têm lugar garantido nos jogos como país sede, a outra vaga paralímpica do Mundial foi destinada ao terceiro colocado. No caso, as anfitriãs chinesas, que bateram o Canadá, na disputa do bronze, por 3-0, 25-13, 25-15 e 25-14. Entre os homens, também nesta sexta-feira, o Brasil foi superado pelo Cazaquistão por 3-7-2, com parciais de 25-21, 23-25, 22-25, 25-23 e 10-15 no duelo valendo o terceiro lugar do Mundial.
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1: Vamos trazendo mais informação, 7:53, e olha só, quando o excesso de confiança sempre dá os problemas, não é verdade? E no trânsito não é diferente. Alô, Luísa Ramos, traga essa informação para nós aqui.
14: O excesso de confiança dos motoristas pode ser um perigo nas estradas. O Brasil está entre os países com maior risco de acidentes no trânsito. Um novo estudo global, intitulado Safety in Motion, Driving Trust in Modern Mobility, em português, Segurança em Movimento, Promovendo Confiança na Mobilidade Moderna, realizado pela Economist Enterprise em Londres, com apoio da fornecedora italiana de tecnologia de freios, Brembo, revela uma grande discrepância entre a percepção de segurança dos motoristas e a avaliação dos especialistas em segurança viária. A nossa correspondente em Roma, Gina Marques, tem mais detalhes. Olá, Gina, o que diz esse estudo?
15: O estudo revela que 9 em cada 10 motoristas afirmam que se sentem seguros em seus deslocamentos diários. Contudo, menos da metade dos especialistas em segurança viária compartilha essa percepção. Segundo especialistas, esta lacuna de 45 pontos percentuais entre a percepção e a realidade pode comprometer os esforços para reduzir as vítimas de acidentes de trânsito. Todos os anos, quase 1.200.000 pessoas morrem em acidentes no mundo. O paradoxo é que a pesquisa mostra que nos países onde os motoristas se sentem mais seguros, são aqueles com estradas mais perigosas. Para elaborar o relatório, foram ouvidas mais de 6.100 pessoas, entre elas mais de 1.000 especialistas do setor de transportes, no Brasil, China, França, Alemanha, Índia, Itália, Japão, Coreia do Sul, Reino Unido e Estados Unidos, que juntos correspondem por cerca de 75% da produção global de veículos.
14: E como o Brasil e países emergentes estão posicionados nesse estudo?
15: Nota-se que a defasagem entre a percepção e realidade é particularmente acentuada nos mercados de automóveis emergentes como o Brasil, China e Índia. Nesses países, 94% dos motoristas afirmam sentir-se seguros, apesar da taxa de mortalidade no trânsito estar em torno a 16 mortos a cada 100 mil habitantes, praticamente o dobro da média do estudo. Por outro lado, apenas 18% dos especialistas mostram confiança elevada na segurança dos sistemas de mobilidade brasileiro, chinês e indiano. Segundo Pratima Singh, responsável por esta pesquisa da Economist Enterprise, no Brasil, na China e na Índia, a confiança do público cresceu, acompanhando um processo acelerado e visível de modernização, com novas estruturas, veículos mais inteligentes e tecnologias mais avançadas. Mas essa confiança evoluiu mais rapidamente do que os indicadores reais de segurança. Quando as pessoas acreditam que os sistemas são mais seguros do que realmente são, tendem a não manter o nível de atenção necessário para preservar sua segurança nas vias.
14: Gina, a pesquisa também detalha a percepção de segurança de diferentes grupos, né, de acordo com a renda e a faixa etária.
15: Sim, motoristas de baixa renda têm quase o dobro de probabilidade de relatar baixa ou moderada confiança na segurança dos seus deslocamentos diários em comparação com pessoas de renda média e alta. Entre as gerações, os millennials, nascidos entre 1980 e 1996, são os mais confiantes, enquanto a geração Z, que são aqueles nascidos entre 1997 e 2012, e os baby boomers, aqueles que nasceram entre 1945

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1: E olha só, tivemos, né, volta dos campeonatos brasileiros. Vamos trazendo aqui essa informação com Daniela Esperon, trazendo para você como que tá os times aqui no Brasil, né? Porque só tem se falado de Copa do Mundo, mas e os times brasileiros, como é que estão?
2: Na volta do Campeonato Brasileiro, dois jogos aconteceram nesta quinta-feira e o retorno do Botafogo foi recheado de emoções. A joia da base, Lucas Emanuel, abriu o placar no Nilton Santos, mas o time voltou a sofrer com um lance inusitado envolvendo o goleiro Léo Link. Assim, o Santos empatou com o Barreal. Só que quando tudo parecia já definido, Kadir marcou o gol que deu a vitória do Alvinegro Carioca. 2-1 no Rio de Janeiro. E quem falou sobre a emoção de ter marcado esse gol que garantiu 3 pontos na tabela foi ele, Kadir.
3: Muito feliz de voltar a jogar aqui no Nilton Santos e, mais que tudo, entrar no jogo que quase estava decidido já. E passei da vitória pro time, né? Botafogo é um time que não deixa cair até o final e a gente, eu acredito que a gente vai fazer um bom jogo, né? Que vem pela frente e, pois nada, graças a Deus saiu a vitória hoje e tô muito feliz. Agora comemorar e pensar na seguinte jogo.
2: Com esse resultado, o Botafogo agora pega o elevador e sobe na tabela de classificação. É o 9º colocado, com 25 pontos. Lembrando que ainda tem a sequência da rodada. O mesmo a gente não pode falar do Vasco, que foi até o Barradão e perdeu para o Vitória pelo placar de 1-0 e segue na zona do rebaixamento, na 17ª colocação, com 4 vitórias consecutivas. O detalhe que foi a estreia do novo técnico, o português Pedro Emanuel, que até chegou a elogiar a equipe Cruz Maltina, que teve oportunidade de marcar, mas infelizmente saiu derrotado de Salvador. A sequência da 19ª rodada acontece nessa sexta-feira, com Fluminense e Bragantino no Maracanã e também Mirassol e Grêmio no Estádio Maião. Lembrando que a rodada foi desmembrada e só termina na semana que vem. Agência Rádio Web com informações do Brasileirão, Daniela Esperon.
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1: Vamos lá, trazendo informação sobre o tempo, né? E nós já tivemos ontem, durante todo o dia, aqui no município de Coronel Freitas, muitos lugares que tiveram vento, né? Tiveram várias rajadas de vento, não foi só em Coronel Freitas, mas em em toda Santa Catarina. Inclusive, há poucos minutos atrás, a Meteorologia, a Defesa Civil de Santa Catarina também mandou um alerta, né, meteorológico, dizendo que entre hoje e segunda nós teremos vento norte, moderado e forte entre sábado e segunda-feira. E como que vai ficar a partir de hoje a temperatura aqui? Vamos trazendo a informação com a meteorologista direto de Florianópolis.
4: No sábado, o vento pode intensificar, diminuindo um pouco no domingo. O fim de semana será de sol com algumas variações de nuvens, principalmente no domingo nas áreas próximas ao Rio Grande do Sul, onde não se descarta alguma pancada isolada de chuva no fim da tarde. As temperaturas seguem em elevação nos próximos dias. As máximas variam de 20 a 27 graus, podendo atingir perto de 30 no extremo oeste e no litoral norte em Itapoá, e passar dos 32 graus no litoral sul. Tenha um ótimo fim de semana.
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1: Oito horas 13 minutos e o jornal Continental News se despede neste sábado, né? E daqui a pouquinho eu volto com mais programação aqui da Continental FM. Quando que tivermos novas informações, sempre na programação da Continental FM a gente tá trazendo atualizações, tá bom, gente? Daqui a pouquinho tem aqui na Continental FM. Manhã Continental, tá bom?
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Olá, olá, olá, muito bom dia pra você que tá aí do outro lado do rádio, gente. Sejam bem-vindos à programação da Continental FM neste sabadão, dia 18 de julho de 2026. Eu sou Rodrigo Nardini, te faço companhia até às 10 horas da manhã aqui no Manhã Continental. 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

Você ouviu aqui na Continental FM, Jorge Mateus, Chonei e também Priscila Senna, Não Me Faça Chorar, participação de Pablo, também teve Panda, Eu Te Seguro, Calcinha Preta, Minha Razão de Viver e Milionário José Rico, A Carta. Vai lá, corre lá, participa, tô te aguardando. 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
1: Com toda certeza, é a Continental FM, a rádio da minha, da sua, da nossa geração. Pra você que tá trabalhando, que tá aí no comércio, ó, boas vendas pra você, bom trabalho, bom sabadão. Você que tá em casa de boa na lagoa e pra você que tá aí também no interior, pessoal, meus, nossos amigos aí do interior também trabalhando e ouvindo a Continental, né? A gente vai tocando em frente, não é verdade? Hã?

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1: Jorge Henrique Rodrigo. 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

Você ouviu aqui no Manhã Continental, Simone Mendes, Me Ama ou Me Larga, também teve Rick Renner, Sai de Mim, Matheus e Cauã, Ilusão de Ótica e Jorge Henrique Rodrigo, 50% Minha, e também Gustavo Lima tocando Em Frente. E aí, conta pra mim aqui, o que que você vai fazer o sabadão hoje, hein? Sabadão, por mais que a gente tá aqui no inverno, né? Quentinho hoje. Temperatura máxima hoje pode chegar na casa dos 28 graus. E a Continental FM tá aqui pra te fazer companhia nesse sabadão, né? Quente, de julho, né? Coisa atípica para essa época do ano. E você tá aqui ouvindo a Continental? Corre lá, participa, que tô te aguardando, hein? Cineminha por conta da Continental, manda lá. E daqui a pouquinho tem sorteio, hein? Manda pra nós aí, tô te aguardando. Aguarda e espera, tá? E aí? Conta pra mim, o que que você vai fazer o final de semana? Vamos fazer o seguinte? Vou mandar um alô especial aqui, ó. Pessoal lá das lojas Becker, né? Que estão sempre de radinho ligado lá. Forte abraço pra vocês. Obrigado pelo carinho da audiência. Boas vendas pra vocês também aí, né? Bom trabalho. Pessoal aqui do comércio em geral, tá sempre aí de radinho ligado. Nossos amigos taxistas lá, né? De Chapecó, aqui do Coronel Freitas, que estão de radinho ligado. Forte abraço pra vocês. Um abraço pro meu amigo Matheus, né? Que tá de radinho ligado. Forte abraço aí pra você. Obrigado pelo carinho da audiência. Tá bom? Vamos fazer o seguinte, vou pra um breve intervalinho. Daqui a pouquinho tem as 10 mais da Continental FM. Enquanto isso, vai lá agora e participe, hein? Tô te aguardando.

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0: Gustavo Mioto, Princesa, a participação de Ana Castela, Maiara e Maraísa, Surtos, e ainda João Zé Neto e Cristiano, Cadeira Cativa e Felipe Rodrigo, Casos de Alguém, e ainda Jean Giovanni, Não Vivo Sem Você. E aí, já mandou pra cá seu alô? Não mandou? Então, ó, corre que dá tempo ainda, hein? Deixa eu ver aqui, quem tá mandando alô aqui. Alô, bom dia.
1: Bom dia, Rodrigo.
0: Dia.
1: Na casa, aqui do bairro Gramel.
0: Opa.
1: Hoje eu vou ficar em casa com a minha velha.
0: Opa, legal.
1: Coitinho, toca uma música aí pra nós aí.
0: Vamos. Vamos lá então, hein? Vamos lá. Hoje de boa na lagoa, então. Ah, vai aproveitar. Como diz um amigo meu, vamos aproveitar esse calorzinho pra dar uma lagarteada, né? Olha, eu bem que queria estar em casa hoje. Bem que eu queria estar de folga, mas hoje, como diz aquela frase, hoje tu não vai. Hoje é dia de trabalho. Hoje o Rodrigo tem que trabalhar, tem que faxinar. É de faxina pra quem tem casa pra cuidar, não é verdade, mulherada? Aí que você que tá em casa aí, ó, que tá cuidando aí da casa, né? Mas não é só a mulher que também cuida de casa, né? Nós também, homens, tem alguns que também cuidam de casa, não é verdade? Eu, como bom prendado que sou, né? Hoje vou cuidar da casa hoje. Hoje, né? Vou ter que cuidar da casa. Hoje dia de lavar roupa, aproveitar o sol, né? Já que semana que vem chuva, não é verdade? Né? Mas vamos lá. Alô, bom dia, quem tá aqui?
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1: Bom dia.
0: Bom dia. Então tá bom, um abração lá pro nosso amigo João Carlos, né? Forte abraço aí pra você, final do telefone 6543. Essa vinhetinha ficou maravilhosa, não é verdade? Então, ó, vai lá, deixa eu ver aqui mais uma. A Tânia tá aqui de Radinho Ligado, forte abraço pra você, linda. Beijo. Quem mais? Ah, eu tenho que mandar um beijão pra tenho que mandar um beijão pra uma pessoa muito especial. Hoje eu tenho que mandar um beijo. Um beijo pra Amanda, que tá de radinho ligado também, tá ouvindo online, né? Beijo pra você, sua linda. Bom sabadão pra você aí. Ela também hoje tá trabalhando, tá fazendo faxina, tá cuidando da casa, né? Encontrou agora há pouco, ó, Rodrigo, tô também trabalhando, hein? Então tá, beijo, sua linda. Beijão pra você aí, pra todo mundo.
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2: Com certeza as 10 mais da Continental FM. 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Chegando aqui às 10 mais da Continental FM, começando com ele, Eduardo Costa.

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1: O clima pode ser um dos protagonistas da disputa pelo terceiro lugar do Mundial hoje. A previsão do tempo indica um calor intenso e risco de temporais com raios durante o horário da partida. A FIFA segue um protocolo rigoroso de segurança. Se uma descarga elétrica for registrada em um raio de até 16 quilômetros do estádio, o árbitro é obrigado a interromper o jogo imediatamente. A partir daí começa uma contagem de 30 minutos. A partida só pode ser retomada se não houver nenhuma nova descarga elétrica nesse período. Caso um raio seja detectado, a contagem recomeça. Isso é uma questão que pode influenciar na partida de hoje. Eu sou Melina Calduro, de Nova York, para o Acaerte em Campo.
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9: Aí é ela, é a Continental FM, a rádio da minha, da sua, da nossa geração. Não participou? Corre lá que ainda dá tempo, hein? Daqui a pouquinho tem um sorteio do cinema, hein? Só escreve lá cinema. Tô te aguardando, hein? Daqui a pouquinho, depois das nossas musiquinhas aqui, ó, vai ter o sorteio.
10: Siqueira do Monte Alegre. Gostaria de participar do sorteio do restaurante Gourmet. Agradeço se for atendida.
9: Tá bom, então. Esse aí é daqui a pouquinho lá com a nossa colega Sil, né? Mas por enquanto aí, ó, valendo o cinema, hein? Só escreve cinema que dá tempo. Quero mandar um abraço aí pra quem... Quem aqui? O João Carlos está colocando aqui. Também haja a Angélica Ávila, lá do bairro São Francisco. O Lucas Carvalho também. Quem mais? A Tatiana, que está aqui de Radinho Ligado. Um forte abraço. Corre lá e participa. Daqui a pouquinho o sorteio, hein? Vai lá. Tô te aguardando. Depois das músicas aqui, ó, tem o sorteio.

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Diego do Borel aqui na programação da Continental FM. Participação também de Anitta e Wesley Safadão. Você Partiu Meu Coração. Também teve Simone Mendes, Eu Menti. E grupo Menos é Mais. Champanhe aqui na Continental FM. Ainda Rio Negro e Solimões, Orvalho da Saudade. Tá bom? Vamos fazer o seguinte, gente. Ó, acabando o programa, mas antes disso, vamos fazer o sorteio, né? Sorteio!

pra você aí que participou e colocou lá Cineminha, valendo então aí um ingresso, né? Um par de ingressos pro cinema. Tcharam! Final do telefone 6543. 6543, vamos ver aqui quem é. João Carlos, né? O João Carlos. Então faturou aí os ingressos pro cinema, tá bom? O pessoal da rádio vai entrar em contato aí contigo pra fazer a retirada. Mas acabou-se o que era doce, né? Acabou-se o Manhã Continental. Tá chegando aí a Silvana com o Balança Continental. Gente, um beijo no coração de todos. Um ótimo e abençoado sábado a todos vocês. Eu, Rodrigo Nardino, volto amanhã, né? A partir das 9 horas da manhã com o Domingão da Continental. Tá bom, gente? Ótimo e abençoado sabadão aí pra você.

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1: A presença do presidente dos Estados Unidos, Donald Trump, reforçou o esquema de segurança na reta final do Mundial. Na sexta-feira, a passagem da comitiva presidencial chegando a Nova York provocou bloqueios em ruas e reforço no policiamento. Eu acompanhei a chegada dele por aqui e gerou muito transtorno para moradores e turistas.

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0: Muito bem, 10 horas 23 minutos. Bom dia para você na sintonia do Balança Continental de sabadão. Uma alegria sempre tê-los conosco aqui na Continental, curtindo música boa, ouvindo a Continental com a gente, fazendo a nossa companhia musical. Para você que participa da nossa programação hoje, você sabe, sempre tem prêmios aqui na Continental, né? E no final da nossa programação, nós estaremos aí sorteando para você um vale almoço ou vale marmita do restaurante Madame Gourmet aqui de Coronel Freitas. 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Bora lá que tem participação. Oi, bom dia, tudo bem?
1: Bom dia, Silvana. Aqui é a Juliana Panição. Acabei de fazer meu chimarrão agora. Oi. Tô escutando a Continental.
0: Que legal, Júlia.
1: Beijão pra ti. E quero participar do sorteio da marmita de hoje da Madame Gourmet.
0: Com certeza. Olha que bacana, Júlia.
1: Tá com uma pra mim, um peão tatuado.
0: Tá bom então, Júlia. Beijos pra você, viu? Obrigada por estar conosco aqui na Continental, tomando seu chimarrão. E a Lili também estamos aqui, né? Com o nosso chimarrãozinho prontinho, ouvindo as músicas, curtindo com vocês também a Continental. É, eu desse jeito, né? Minha voz hoje tá daquele jeito que eu não gosto, mas enfim, aquela gripe que não passa, né? Vem aí e incomoda a gente. Tudo bem, tamo aí igual, do mesmo jeito, fazendo a sua companhia, alegrando a sua manhã de sábado, que é sempre uma alegria estar presente aqui para fazer a festa musical com vocês, né? Bom dia!
2: Bom dia, Silvana. Aqui é Gilberto Guarani, aqui do bairro Miurando. Tudo bem?
0: Tudo bem, Gilberto.
2: Quero participar do sorteio da marmita, almoço da Madame Gourmet.
0: Com certeza.
2: Um abraço, tudo de bom. Que Deus te abençoe, um bom final de semana.
0: Amém. Obrigada para você também, Gilberto, você e toda a família aí, receba o nosso abraço e bom final de semana para vocês também.

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2: Dez horas 28 minutos, bom dia. 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

0: Muito bem, 10 horas 42 minutos. Bom dia para vocês na sintonia aqui do Balança Continental de sábado. Obrigada pela audiência, pelo carinho de vocês de estarem conosco em todas as manhãs de sábados curtindo a Continental. Enfim, em todos os horários da rádio durante a semana, sábados, domingo. E nós estamos aqui 24 horas no ar para te fazer a melhor companhia do rádio, com toda a certeza. É sempre uma alegria e um prazer tê-los conosco aqui na Continental. Muito bem, vamos lá que tem participação agora. Quem está aqui? Bom dia, Clarice Tucci, do bairro Grambel, aqui de Coronel Freitas, participando. Boa sorte, Clarice. Tem mais gente participando conosco. Oi, tudo bem?
1: Bom dia, Silvana, tudo bem?
0: Tudo bem.
1: É a Judite Nedizuca, de Três Palmeiras, Coronel Freitas. Quero participar do sorteio da marmita do almoço da Madame Gourmet. Obrigada se for atendida. Que Deus te abençoe.
0: Amém. Obrigado para vocês também. Tudo de bom. Um ótimo final de semana. Bora lá que tem mais participação. A Marli Casagrande aqui de Coronel Freitas. Tudo bem, Marli? Vamos lá, né? Gripinha e tudo mais, a gente tá bem. Importante é que a gente consegue estar vivo fazendo as coisas que a gente gosta, né? No dia a dia. Isso é a melhor coisa do mundo. Não tem coisa melhor. A gente fazer o que a gente ama, o que a gente gosta e viver da melhor forma possível. Então, bora lá. Beijos pra você também, Marli. Oi, tem a Carmen participando com a gente. Oi, tudo bem, Carmen? Bom dia.
2: Bom dia, Silvana, tudo bem? A Carmen Pivezan, quero participar do sorteio do restaurante Madame Gourmet, da marmita. Obrigada, um abraço, um bom dia.
0: Obrigada a você por estar conosco aqui na Continental. Beijos. Vamos lá, gente, nós seguimos com mais música. Daqui a pouco eu atendo mais participação, tá bom? Após os nossos comerciais tem mais participação. 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
2: Muito bem, 10h48. Bom dia, meus amores do rádio.

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4: A disputa pelo terceiro lugar também vale um prêmio individual muito importante: a artilharia do Mundial. O inglês Harry Kane e o francês Kylian Mbappé entram em campo com chances de terminar a competição como goleadores. Mas, claro, além de todos esses nomes, nós temos o argentino Lionel Messi, que já é o líder na artilharia até então. Além da medalha de bronze, França e Inglaterra jogam de olho nas marcas pessoais de seus principais atacantes. A corrida pela artilharia costuma ser um dos destaques das fases finais e pode ser decisiva justamente neste fim de semana, nos últimos dois jogos do torneio. Eu sou Melina Calduro, de Nova York, para o Acaerte em Campo.
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Muito bem, 11 horas, 11 minutos. Bom dia. E tudo certo com vocês? Vamos lá, né? Nós temos participações. Lembrando que hoje o Madame Gourmet não está atendendo, porque tem a feijoada do clube, né? Então, hoje o Madame, infelizmente, né, não tem o almoço hoje. Mas, a partir de segunda-feira, tudo normal, tá bom? 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

0: 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Vamos lá, então? Tem mais música daqui a pouco. Porque antes eu vou atender as participações que estão aí curtindo a gente, que estão ligadinhos. Um abraço pro Jonathan de Chapecó. Olha só, ele e a Angélica estão aí fazendo faxina, curtindo a Continental, e ele mandou um recadinho assim: adoramos vocês. Grande abraço aí, Jonathan, para você, para Angélica. Que bom tê-los aqui conosco, galerinha de Chapecó. Um beijo para vocês. Bom final de semana. A Marli Casagrande também curtindo a Continental. Marli, grande abraço, grata pela audiência, obrigado pelo carinho de sempre, viu? Bora lá, deixa eu ver quem está aqui. O Sadi Barão, do bairro São Francisco, aqui de Coronel Freitas, também manda abraços para todos os ouvintes, os amigos da rádio e o pessoal aí do bairro que estão curtindo a Continental. Obrigada, Sadi, para você também. Um bom final de semana, tá bom? Oi, tudo bem?
1: Silvana, tudo bem? A Silvana Rudo, quero participar do sorteio da marmita.
0: Legal, Sil. Um abraço para você, Sil. Bom final de semana para você e toda a família também, tá? Bora lá, tem mais aqui. Bom dia, Sil. Tudo bem para você? Desejo melhoras. Obrigada, bom fim de semana, Beth. Obrigada, Beth, pelo carinho da audiência, pelo carinho de sempre. A Lúcia Zimbuski, também do bairro Miorando, está conosco, participando da nossa programação, do sorteio e acompanhando as músicas aí na Continental. Beijos, bom final de semana. E vocês querem música, que eu sei, né? Vamos começar agora com Chiquito e Grupo Bordoneio. Ah, se eu pudesse. Bom dia. Bom dia.

Muito bem, 11 horas 31 minutos. Bom dia para você que está curtindo a Continental. Até o meio-dia nós estamos aqui, né, para te fazer a melhor companhia do rádio. E daqui a pouco mais teremos o sorteio do Vale Almoço, Vale Marmito do restaurante Madame Gourmet. Queremos agradecer a participação de vocês. Vocês que estão aí curtindo a Continental, né, acompanhando nossa programação, sempre recebam o nosso abraço carinhoso. Mandamos um beijo especial aqui, deixa eu ver para quem. Para Marceli Alberti, de Chapecó, que está curtindo a Continental. Estou na casa do meu amigo Tony, aqui em Coronel Freitas. Quero participar do sorteio. Peço uma música com Alma Nova, a Carta. Grande abraço, minha amiga querida, a Marceli Alberti, que está curtindo a Continental, aqui de Coronel Freitas, né? Está passeando por aqui. Receba o nosso abraço também, né? Um bom passeio. Curta aí o dia que vale muito a pena, né? Tá bom, meu anjo? Obrigada aí por estar conosco e por indicar uma música, por participar com a gente aqui da Continental. Bora lá? Lembrando que tivemos umas alterações aí nas marmitas do Madame Gourmet, eu vou passar para vocês agora, ó. A marmita PP R$17, marmita pequena R$22, e eu vou falar para vocês, hein? Não é pouca comida não, viu? Marmita média R$27 e marmita grande é R$32. Abraço para Vilma Alberti, do bairro Ouro Verde, Coronel Freitas, também está participando do sorteio. Boa sorte, Vilminha. Ótimo fim de semana para você e toda a sua família também. 11 horas 33 minutos. Vamos aos nossos comerciais, porque daqui a pouco tem muito mais música.

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3: Muito bem, agora são 11 horas 37 minutos. Bom dia, ótimo sabadão a todos e a todas. É uma alegria tê-los aqui, viu? Na 96.1, a Rádio de Todas as Gerações. Bora lá que vem chegando Rainha Musical Branca de Neve.

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1: Silvana, sou Maria do Carmo de Santa, aqui da Floresta 2, quero participar do sorteio da Madame Gourmet.
2: Muito bem, grande abraço, Maria do Carmo. Obrigada pela sua participação. Boa sorte, com certeza. A gente já vai realizar agora o sorteio, né? Bom dia, quero participar do sorteio. Sil, deixa eu ver, promoção desse programa. Bom final de semana, Sil, minha linda. A Mari, oi Mari, beijos pra você. Boa sorte.
3: 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Quero ver você gritando.
2: E a Lili já está aí se preparando para o sorteio.
3: Agita aí, agita aí.
4: Bom dia, Silvana, tudo bem? Estou curtindo o seu programa. Quero participar do sorteio da marmita do restaurante gourmet. Obrigada, você foi atendida.
2: Beleza, grande abraço, boa sorte, linda.

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1: Muito bem, 11 horas 49 minutos. 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
1: 11 horas 52 minutos. Bom dia.

0: Muito bem, 11h52. Olha só, a gente já estamos aqui, né? E a Lili já me passou aqui o recadinho de quem foi que ganhou hoje a marmita do Madame Gourmet. Já vou passar para você a final de telefone, tá?
1: Juiz, tudo sobre o nosso casamento e as loucuras que eu fiz.
0: Olha só, foi final de telefone 6565, Mariângela. Então tá, pode passar aqui na rádio, retirar o valezinho, Mari. E só retirar aí a sua marmita, tá bom? Meus amores do rádio, foi um prazer tê-los e tê-las. Um grande abraço, obrigada pela audiência de vocês. Eu volto no próximo sábado com mais uma edição do Balança Continental de sábado. Valeu, tchau, tchau!

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E por aí, ótimo sábado pra todo mundo. De Cavignoli tá por aqui na Continental FM pra dar clima pro seu sabadão e pro seu final de semana ficar muito mais especial. E aí, tá tudo bem? Conta-me tudo, não me esconda nada. Tá no carro aí? Tá curtindo a programação? Tá no caminhão? Tá circulando, trabalhando nesse sabadão e ouvindo a melhor programação de Santa Catarina? Simbora, de Cavignoli por aqui no comando da nave, levando pra você as melhores músicas do mundo, os clássicos que marcaram, os sucessos, tudo isso numa só programação para deixar o seu final de semana daquele jeito que você ama. Então aumenta o volume, tá começando uma hora só de músicas sem intervalos comerciais.

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Nossa, que sonzeira pra você na programação da Continental FM, fechando uma hora diretaço só de músicas, sem intervalos comerciais. Ah, como é bom, né? Ouvir música boa o tempo inteiro. Essa é a missão aqui da Continental FM, trazer de volta clássicos do passado pra você e misturar com essas músicas novas que fazem sucesso na programação nos dias atuais. Aí, a gente tem essa combinação perfeita e é por isso que a nossa programação faz eco na cidade. Muito obrigado pela sua audiência.

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para você ligado aqui na Continental FM de Cavinholi, por aqui com muito prazer, levando até você onde você estiver a melhor seleção de músicas do seu rádio. Tem clássico no programa de hoje ou de Cavinholi? Claro que tem, aquela música para você matar saudades. Lançamento também tem por aqui e as músicas que são sucesso no Brasil inteiro. Você confere nessa tarde aqui na Continental FM. Aumenta o volume que tá começando.

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0: mas essa música é bacana demais pra você na programação de sábado da Continental FM. Nossa, é só musicão no seu rádio. E aí, tudo bem com você? Tudo certo? Como é que tá o sabadão? Como é que tá o final de semana? E a expectativa pra hoje? Os planos pro final de semana? Eu espero que você esteja vivendo momentos especiais aí, tá bom? Intervalinho rapidinho, eu volto já, não sai daqui da Continental.
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Olá, aqui estamos juntos para continuadamente meditar sobre o que está escrito em Apocalipse 11, 5, 6, 7 e 8, que diz: se alguém pretende causar-lhe dano, foi dado de sua boca devorar os seus inimigos. Sim, se alguém pretender causar-lhe dano, certamente deve morrer. Elas têm autoridade para fechar o céu, para que não chova durante os dias em que profetizarem. Têm autoridade para também estar sobre as águas, para convertê-las em sangue, e bem como para ferir a terra como toda sorte de flagelo, tantas vezes quanto quiser. Quando tiverem então concluído o testemunho que devem dar, a besta surgirá do abismo e vai pelejar contra ela e as vencerá e matará. Os seus cadáveres ficarão estendidos nas praças da grande cidade, que espiritualmente se chama Armagedão, Egito, onde também o seu Senhor as crucificará. Portanto, prezado 20, a sequência da Bíblia, do Velho e Novo Testamento, como que foi os 1260 anos que o poder estava dominando sobre a terra, e os últimos literais 3 anos e meio, como foram que aconteceram. Portanto, é muito interessante nós ter o conhecimento sobre esse fator. A história nos conta como isso aconteceu, e neste momento eu quero te deixar algo com a certeza de que você pode compreender o conteúdo bíblico, usando o que a Bíblia fala, profetizado em Apocalipse, o que a história vem confirmando do que aconteceu, e futuramente também o que é que vai acontecer, para que, concluindo o planeta Terra, chega o momento da adoração, que devemos escolher a quem devemos adorar, de que lado devemos estar, que aqui está o caminho, período que Velho e Novo Testamento ficaram escondidos, retidos por um poder religioso, quando ele veio à tona, o que foi que ele fez e como essa tarefa vai ser concluída no planeta Terra. E eu te espero no próximo momento de meditação.

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0: Onde você estiver, no carro, em casa, curtindo a programação, no trabalho, muito obrigado pela sua sintonia aqui na Continental FM, essa rádio que é maravilhosa, fantástica, que toca música boa o dia inteiro, né? Todos os dias nós temos esse compromisso de levar até você, onde você estiver, as melhores canções do Brasil.

0: Valeu, parabéns.
1: Obrigado, Zeca. Prazer é nosso. Amando você. Muito obrigado por tudo, meu amigo.
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0: mas essa música é bacana demais pra você na programação da Continental FM. Nessa tarde maravilhosa, com essas músicas enfeitando a nossa vida, né? Essas músicas dão um brilho, um colorido especial, fala a verdade. Eu amo essas músicas aí. Eu gosto do clássico do passado, dos anos 90, gosto do flashback lá dos anos 80, que marcaram muitas vidas, muitas pessoas. E claro que adoro também as músicas novas que estão fazendo sucesso no Brasil no dia de hoje. Intervalo bem rapidinho, eu volto já, fica aí.
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0: Um excelente sabadão pra você que tá ligado aqui na programação Continental FM, tá trabalhando aí. Abraço pra você nos bares, restaurantes, lanchonetes, pessoal das panificadoras, padarias também estão curtindo a rádio e a turma boa aí das lojas, do centro, curtindo a rádio. Muito obrigado, você tá ligado aqui na Continental FM, essa rádio tá com tudo e não tá prosa. Tá todo mundo ligado aqui na programação, que coisa boa. Aumenta o volume, essa música é bacana demais.

0: Lucas e Luan, Hey Jude, pra você na programação de sábado. Programação especial de final de semana da Continental FM. Todo mundo tá ouvindo. Intervalo rapidinho, eu volto já.
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0: meus queridos, excelente sabadão pra todo mundo de Cavinholi por aqui na programação da Continental FM, dando aquele clima especial pro seu final de semana. Eu espero que você esteja bem, confortável, feliz da vida, né? É, com os braços abertos para a felicidade, dizendo venha felicidade, venha meu encontro, busque, puxe energias positivas do mundo pra você. Aumenta o volume, tá chegando 10 músicas na sequência, sem intervalos comerciais, só aqui na Continental FM.
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0: Para fechar 10 músicas sem intervalos comerciais na programação da Continental FM. Tô falando para você que a nossa programação hoje tá demais, é uma música boa melhor do que a outra. E você ouviu 10 músicas na sequência sem intervalos aqui na programação da Continental FM. Tá trabalhando aí, muito obrigado pela sua sintonia, você amigo lojista nas lojas, pessoal aí do mercado, né? Também curtindo a programação Posto de Combustíveis. Alô, você amigo taxista, você amigo do aplicativo, tá curtindo a Continental FM aí, muito obrigado pela sua sintonia.
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1: Onde você estiver, muito obrigado pela sua sintonia de Cavinoli por aqui com muito prazer na Continental FM. Tá trabalhando aí, tá ouvindo a rádio? Muito obrigado pela sua sintonia. Qual o trabalho que você tá fazendo nesse exato momento? Tá aí nos postos de combustíveis, amigo frentista, você da conveniência, muito obrigado aí pela audiência, né? Pessoal da lavação também aí, tem lavação aí no posto ou não tem? Pessoal vai aí dar uma ducha, né? Muito obrigado aí por esse trato, esse carinho nos nossos carros. E Cavinoli, tô aqui no Pet Shop, tô ouvindo a programação Continental FM. Ô, de Cavinoli, tô aqui na terraplenagem, tô aqui no caminhão, máquina tá carregando bruto, e eu tô aqui ouvindo vocês aí. Muito obrigado pela sua audiência aí, tá bom? Então aumenta o volume, que essa música é bacana demais.

0: Nossa, que programação demais, gente. Que música linda pra você na programação. Essa música é bacana demais. Deu um clima muito legal aqui pro Sabadão. Tava aqui no estúdio, cantarolando, tomando o meu cafezinho e curtindo esse som demais aí no seu sábado. Que programação é essa da Continental FM? Nessa rádio é completa, né? Toca tudo que você gosta. Toca desde o clássico sertanejo lá dos anos 90, 2000. Tem música até dos anos 80, exatamente. E os clássicos internacionais que conquistaram o mundo, que fizeram sucesso, né? Com os maiores artistas da terra. Tudo isso pra você aqui na programação Continental FM.
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1: Uma excelente tarde para você. Simbora na melhor programação de Santa Catarina. De Cavinholi por aqui, com muito prazer, comandando a nave. Levando até você, onde você estiver, a melhor seleção de músicas do Brasil. Os clássicos para você matar saudades, as músicas que marcaram, né? Os maiores artistas sertanejos do Brasil e os artistas internacionais de todas as gerações, você curte aqui na programação da Continental FM. Aumenta o volume que continua.

0: Dica bacana demais, né? Do César Menotti e Fabiano, Nova York e o que tiver que vivirá. Exatamente, um medley pra você de dois grandes sucessos do Christian Ralph. Tudo isso pra você na sua tarde de sábado na programação Continental FM. Essa programação que faz eco na cidade, todo mundo tá ouvindo. Mas também fala a verdade, né? Só toca música boa o dia inteiro aqui na rádio. Intervalo rapidinho, eu volto já, fica aí.
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0: música bacana demais pra você na programação Continental FM, tocando pra você onde você estiver, a melhor programação do Brasil. Eita, programação boa. Tem sucesso na programação? Claro que tem. Tem flashback? Tem também, né? Nesse misto de coisas boas, não podemos deixar para trás as músicas que marcaram as nossas vidas. Grandes duplas do passado, né? Grandes músicas, canções que foram eternizadas lá atrás. A gente vai deixar de fora? Claro que não. A gente traz para você aqui na programação da Continental FM. É por isso, não espalha para ninguém. Mas é por isso que a nossa audiência vem crescendo cada dia mais. E a gente deve tudo isso a você, ouvinte Continental FM. Obrigado pela sintonia.
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3: Continental FM 3:41.
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3: Deixa eu falar pra você o quanto é importante pra gente saber que você tá aí ouvindo a programação da Continental FM. Isso aumenta a nossa responsabilidade.
6: Sim.
3: Porque a gente tem que cada dia mais caprichar mais e mais pra levar até você essa rádio que você ama, que você adora e que você sintoniza de manhãzinha e fica até o entardecer. Sempre com as melhores músicas. Você tá aqui na Continental FM. Muito obrigado pela audiência. Aumenta o volume que essa música é bacana demais.

0: Rude Robson, talvez seja amor pra você matar saudades na programação Continental FM. Nesse sabadão, onde você estiver, muito obrigado pela sua sintonia. Eu adoro saber que você tá aí ouvindo a rádio.
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excelente tarde pra você de sabadão. Que bom saber que você tá aqui na programação Continental FM, dedicando um tempinho do seu final de semana pra gente aqui na rádio. A gente fica feliz pra caramba quando sabe que você tá aí ouvindo, participando, né? Interagindo com a gente na melhor programação de Santa Catarina. Aumenta o volume, tá começando pra você o Só Toca as Top. Chega.

0: Mari Fernandes, só sei ser fiel pra você na programação de sábado do Só Tocas Top aqui da Continental FM. É uma música melhor do que a outra, né? Bom fim de semana pra você aí, bom sábado, obrigado pela sintonia. Intervalo rapidinho, eu volto já.
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0: música bacana pra você na programação do Sotocas Top da Continental FM. É uma fileira de música, uma atrás da outra, só as melhores pra você aqui na programação. Tudo bem aí, tudo certo, onde você estiver? Muito obrigado pela sua sintonia, simbora por aqui, né? Aquele abração pra você que tá trabalhando agora, descansando, você que tá no carro circulando e curtindo a programação Continental. O intervalo rapidinho, eu volto já.
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1: Todo casal passa por essa história aqui. Tenho certeza, viu?

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5: Olá, aqui estamos juntos para meditar um pouquinho sobre Apocalipse 11, de 7 em diante, que diz: quando tiverem então concluído o testemunho que devem dar à besta que surge do abismo, pelejarão contra ela e as vencerá e a matará. E o seu cadáver ficará estirado na praça da grande cidade, que espiritualmente se chama Sodoma, Egito, aonde também o seu Senhor foi crucificado. Então, muito dentre os povos, tribo, língua, povo e nação, contemplaram os cadáveres das duas testemunhas de 3 dias e meio e não permitiram que esses cadáveres sejam sepultados. E os que habitam sobre a terra se alegraram por causa deles, realizaram festas, enviaram presentes uns aos outros, porquanto estes dois testemunhos atormentaram os que moram sobre a terra. Esse período aconteceu no reinado de terror da França, na Revolução Francesa. Ele começou dia 26 de novembro de 1793, quando a França, por decreto de sua Assembleia Legislativa, declarou que não havia Deus, certo? E foi motivo de regozijo para todos os seus habitantes, que durou de 17 de junho de 1797, quando o governo francês anulou o decreto que permitiu novamente a prática da religião na França. E durante esse tempo foi queimada a Bíblia na França, foi como se fosse morta. E todas as igrejas foram

fechada e proibiu-se a adoração de Deus por decreto da Assembleia. Portanto, esses dois testemunhos, do Velho e Novo Testamento, das duas testemunhas de luto, que aqui vem falando de Apocalipse 11, é o Velho e o Novo Testamento, e que aconteceu historicamente, literalmente, este período de 3 anos e meio, segundo como Apocalipse profetizava. Pense nisso, e eu te espero no próximo momento de meditação.

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0: 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Boa tarde, filhos amados, filhas queridas. Quinta-feira, para quem só me escuta hoje, foi o dia de Nossa Senhora do Carmo. Por isso, a semana inteira nós estamos invocando a Mãe do Santo Escapulário. Qual a sua intenção? Qual a sua prece? Qual o seu pedido? Qual o seu desejo? Pede à mãe, o filho atende. Em nome do Pai, do Filho, do Espírito Santo. Amém. Nossa Senhora do Carmo, venho nesta tarde consagrar-me inteiramente a vós. Tudo o que sou, tudo o que tenho, entrego em vossas mãos. Nossa Senhora do Carmo, suplico-vos que fortaleçais com vosso poder a minha fraqueza. Nossa Senhora, nesta tarde, iluminai a escuridão da minha mente com a vossa sabedoria. Nossa Senhora, que o Santo Escapulário traga-me a vossa especial proteção nas lutas do dia a dia, para que eu possa ser fiel ao vosso divino Filho. Mãe, que o teu Santo Escapulário afaste-me de tudo que é pecaminoso. Revista-me, ó Mãe, com as virtudes de um verdadeiro discípulo. Nossa Senhora, Mãe do Santo Escapulário, ofereço esta oração para minha salvação e na intenção que agora apresento, diga os nomes. Pense em alguém e reze comigo. Nossa Senhora do Carmo, proteja-nos de todo o mal. Livra-nos de toda maldade. Ave Maria, cheia de graça, o Senhor é convosco. Bendita sois vós entre as mulheres, e bendito é o fruto do vosso ventre, Jesus. Santa Maria, Mãe de Deus, rogai por nós, pecadores, agora e na hora de nossa morte. Amém. Mãe, abençoai a minha família. Abençoai os que se recomendam às minhas orações. Abençoai e santificai a todos nós. Nossa Senhora do Carmo, protegei-nos na vida, consolai-nos na morte, e seja nossa advogada junto a teu Filho Jesus. Amém.
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2: Não tem jeito, meu compadre. Vambora. Ela vacilou comigo, nós estamos aí, né? Tudo certo.

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O Brilhação há muito tempo tem uma forte influência da música sertaneja. E a gente não poderia deixar de gravar nesse DVD pelo menos um pedacinho de dois grandes clássicos da música sertaneja que o Brasil inteiro canta. Vamos com a gente!

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1: E aí? Eu mando ou você manda?
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